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Oi, sumido. Fiquei sabendo que você tá perguntando de mim por aí, né? Você fica pagando de desapegado, mas você não esquece as coisas que eu faço, né?

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0: Sim, é a Catarina Filipe com mais música nova na Mega. Bom dia e feliz primeiro dia de setembro. Viste isto?
1: É não. Assim que estamos a entrar em setembro, do 0 ao 100. Rapidamente.
0: Eu já estou nos 100.
1: Já viste? Já chegámos tão longe. Hoje é dia 1 de setembro de 2026.
0: Quem viu este ano começar, jamais acreditaria que eu ia chegar a setembro viva.
1: Não.
0: Foi um ano difícil, meu Deus.
1: Não, foi, ainda está a ser. Ainda temos que ter resiliência para terminar. Mas também com aproveitar, porque houve. Temos saúde, energia, boa educação.
0: Sim, sim.
1: E beleza. Porra.
0: Isto beleza.
1: Vai. Isto vai correr bem. És uma mulher bonita.
0: Ah, tem dias. Hoje.
1: Oh, Pilar, estou-te a falar por dentro.
0: Ah, sou linda. Isso é, sou linda. É
1: e
0: verdade.
1: E special. E quando passas pelas outras, é tipo Beryl.
0: É tipo Beryl. Tens toda a razão.
1: Portanto,
0: vamos a isto. Olha, fiquei mais para cima agora. Obrigada.
1: É o objetivo. Desfruta. Bom mês de setembro. Quando às vezes parece que as coisas estão mal, pensa. Pelo menos estás cá para saber. Ok?
0: Eu a pensar, eu assim, hã?
1: Estás
0: pois
1: cá?
0: Sim,
1: para
0: estamos
1: saber
0: vivos.
1: O que te está a acontecer.
0: É verdade.
1: Estás vivo, desfruta.
0: Às vezes estar vivo é só o que nós precisamos. É a única coisa, não é? Pedimos tanto aqui e ali.
1: Bola para a frente, vamos a isto.
0: Na Mega, One Republic, agora com esta Need Your Love.

0: Aturan com Azizam. Bom dia, boa terça-feira.
1: É verdade. Bom dia, boa terça-feira.
0: É verdade o quê?
1: Que hoje é dia mundial de escrever uma carta.
0: É.
1: World Letter Writing Day.
0: Pensei que ias cantar agora Bob Sinclair. World, hold on. Acaso tu entraste assim no World.
1: World Letter Writing Day.
0: Ok.
1: World. Bem, isso é
0: grande. Olha,
1: som.
0: Grande som. Agora
1: não devias ter feito isso.
0: Yeah. Esta é a razão. Pode ser que ainda te surpreenda ao longo do programa.
1: Olha,
0: não.
1: Há quantos anos não escreveu uma carta?
0: Olha, por acaso é engraçado que fales disso agora, porque sempre que eu ia de férias para Mil Fontes com a minha família, eu escrevia uma carta à minha melhor amiga que ficava em Viseu. E esta semana eu vou para Mil Fontes e agora está-me a apetecer fazer isso. Eu acho que ela vai gostar.
1: É um sinal.
0: É um sinal. Eu acho que ela vai gostar. Vai ficar tipo, nós fazíamos sempre isto. Portanto, olha, obrigada, Mateus, vou escrever a minha carta.
1: Olha, quem se calhar hoje recebe uma carta de amor ou presente a te receber do Tom Holland é a Zendaya,
0: faz
1: porque
0: anos.
1: Faz hoje 30 anos.
0: Oh, Zendaya. Eu sou mais velha que a Zendaya.
1: Bem, és mais velha que a Zendaya.
0: Muito bem.
1: E ela não quer ter filhos e tu queres?
0: Não quer?
1: Não. Li há pouco tempo. Epá, okay. Atenção, realmente, olhem, li no Twitter.
0: Mas sim, que pode ser
1: às vezes,
0: real
1: às vezes
0: e pode não,
1: não
0: ser.
1: Mas pareceu-me sim. Porque carreira e tudo mais.
0: Certo. Também é uma opção.
1: E já discutiu isso com o Tom.
0: Pronto, então está tudo bem. Não precisamos discutir mais.
1: E foi voado ali para fora. Spider-Man.
0: Não foi nada, ele aceitou e respeitou.
1: Sim, sim.
0: Ele é muito querido. Olha, parabéns à Zendaya. Que eu dizia sempre Zendaya.
1: Olha, eu acabei de dizer Zendaya.
0: Não, acho que disseste bem.
1: Disse Zendaya.
0: Eu é que me lembrei porque eu apetece-me sempre dizer Zendaya, mas não pode ser. Na Mega segues agora com Sabrina Carpenter, House Tour.

0: Descendentes com Carolina, este momento não é só para as Carolinas, é para todas as pessoas que se amam e querem o melhor para si mesmas.
1: Para si mesmas.
0: E por isso mesmo, é já amanhã.
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1: Minha bela colega.
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0: 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A chegar a Mega tens Drake com mais música nova.
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0: 7 da manhã, bom dia, boa terça-feira, comigo Pilar Lourenço, Mateus Lourenço e nas Stream News, a Filipa Ribeiro. Bom dia.
1: Olá, bom dia à PSP. GNR registam em média 8 queixas por dia sobre casos de violência de filhos contra pais. No total, nos primeiros 6 meses do ano, foram abertos 1.474 processos. Ouvido pela Mega Hits, o comissário da PSP, Bruno Soares, admite que esta é a ponta de um iceberg com uma dimensão muito maior. O ministro da Administração Interna deve voltar a falar hoje sobre as polémicas que o envolvem. A promessa foi deixada por Luís Neves, depois de ser questionado sobre a intenção de o Chega avançar com uma moção de censura ao governo. Moção de censura que afinal pode não haver, depois de o presidente do Chega ter dito que ia avançar com a moção caso o ministro não deixasse o cargo até ao dia de hoje. André Ventura diz que afinal a decisão só será anunciada mais logo. Em Espanha, o governo desbloqueia hoje 168 milhões de euros para um plano de apoio a Ceuta. As verbas vão ser aprovadas em Conselho de Ministros e servem para a região enfrentar a crise migratória depois da entrada de dezenas de milhares de pessoas de forma ilegal. No futebol, o Benfica venceu o Estoril por 2-1, golos de Pavlidis e Langley. O Sporting de Braga venceu por 1-0 o Vitória de Guimarães no derby minhoto da última noite. No ténis, Nuno Borges foi eliminado do US Open. Na competição continuou o português Jaime Faria, que vai encontrar amanhã o espanhol Carlos Alcaraz, vencedor da competição em 2022 e 2025, e número 3 no ranking.
0: Muito bem.
2: É verdade.
0: Como é que foi ir ao... Agora, falando do Benfica, ir ao estádio?
2: Foi
0: gostaste?
2: Muito bom.
0: Olha, feliz? Entraste feliz?
2: Sim, correu tudo ok.
0: Muito
2: Li-me
0: bem.
2: O final mais apertado, mas correu tudo ok. E um dado aqui curioso, já que estamos numa rádio, Travis Scott, que viu o jogo de Alcaraz com os pais na mesma bancada
0: foi.
2: Dele. Yeah.
1: Será que amanhã vai ver o jogo com o português?
2: O quê?
1: De Alcaraz com...
2: Pois, será que vai?
1: Será
2: era
1: que vai?
2: Giro.
0: Com o Jaime Jaia.
2: Esse às vezes não se apanham dois dias seguidos. São meio pokémons raros.
0: Aproveitaste. Olha, vamos ao trânsito para hoje. Porto, trânsito sem complicações a esta hora. Lisboa, apenas alguns abrandamentos na chegada à ponte 25 de Abril. Linha Verde 850-5010. O tempo é com o Mateus.
2: Uau, que trânsito tão curtinho ainda.
0: É como eu gosto.
2: O tempo para hoje. Podes contar com o céu pouco nublado ou limpo e uma pequena subida da temperatura mínima no norte e centro. Quanto às máximas, 27 graus para Braga e Viseu, 22 para o Porto, 23 para Aveiro, Coimbra a chegar aos 25 graus de máxima, Lisboa aos 26 e Évora e Faro aos 31.
0: E já a seguir, retomamos o tema de há bocado, cartas. Já recebemos, já escrevemos, portanto, hoje acho que te vou fazer uma carta, Mateus.
2: Olha que assim, vou chorar.
0: Florence and the Machine, agora, que são 7 e 3.

0: com American Girls, setting off, bom dia.
1: Olha, exatamente, para falar com elas era por carta.
0: Era. Não podíamos ir lá. Não, não podíamos ir lá. Pronto. E é gozos. Começa.
1: Pá, era muito. Na altura não era para todos
0: ir
1: assim.
0: Mas que altura? Mas eu estou a falar de agora, mas tu disseste-me que era na altura, em alguma altura.
1: Então, mas a altura das cartas.
0: Estamos a falar uma altura das cartas? Não pode haver agora.
1: Pode, mas uma altura em que era mais recorrente o envio de cartas pessoais. Pronto, é que é isso. Tu obrigas-me a recorrer a este português. Ai, às 7h09, às 7h10. Desculpa.
0: Ai, meu querido.
1: Da manhã.
0: Eu acho que devemos voltar mais com as cartas, tens toda a razão.
1: Okay.
0: Para que depois não nos tenhamos de referir às cartas como na altura. Sabes? Porque só depende de nós.
1: É verdade.
0: Eu vou escrever-te uma carta nestas férias. Pronto, espero mesmo que me respondas por carta.
1: Mas olha, escreve com aquelas canetas mesmo de carta, não?
0: Eu vou-te... Não, só te vou fazer uma pergunta. Gostas de mim, sim ou não?
1: Ora aí
0: e
1: está.
0: E tu depois respondes.
1: Ora aí está. Esse sim foram... Aí não eram bem cartas, não é? Mas foram... eram as cartas
0: carta,
1: do nosso tempo de escolaridade.
0: Sim, o conteúdo é que pronto.
1: Arrancar aquela folhinha...
0: Gostas de mim, sim,
1: queres
0: não?
1: Namorar comigo, sim, não? Uhum. Para o caso dos mais criativos, queres namorar comigo, sim, ou sim?
0: E também havia o não sei. Também temos de nos lembrar mais
1: talvez.
0: Vezes do não sei ou do talvez.
1: Sim, às vezes
0: que nem tudo é sim ou não. Às vezes pode estar ali no meio. Que
1: queremos
0: é não? Talvez
1: muito,
0: sim, vamos ver.
1: Queremos tudo muito preto no branco.
0: É.
1: E às vezes
0: não.

0: amigo que já usaram esta taticazinha do papelito. Estás a ver? No meio daqueles, hoje vou pedir em namoro X. E organizam tudo. Vamos para este sítio porque assado, vamos para ali porque assim, vamos ali porque frito, porque cozido. E no meio daquilo há um papelinho com o sim e com o não. E com
1: ainda
0: sim.
1: Hoje em dia?
0: Sim.
1: Então, pelo visto, não é na altura.
0: Não, lá está. Depois é o rebranding. Depois é...
1: Ok.
0: Volta-se sim. A fazer a idade mais avançada. Muito bem, olha, já seguimos a falar de coisas boas e más que podem vir numa carta, porque isto há cartas e cartas.
1: E tu tens recebido algumas.
0: É como tudo na vida.
1: Tu tens recebido e não são estas ainda do gostas de mim sim, não.
0: E da tua espera da última do estacionamento que eu contei a história aqui há pouco tempo. Pois é, que há umas que são, outras que são, não.
1: De outra forma, mas sim, que é, vais pagar, sim.
0: Ah, estou-te a perceber.

0: milagre.
1: Passo a passo. Foca, não ouço ninguém.
0: Pois, devias ouvir mais.
1: Estava a dizer, tu passo a passo vais.
0: Eu não vou ser rapper.
1: Mas ontem disse. As tuas palavras.
0: Eu ontem disse
1: foram.
0: Porque eu sabia. Contigo há dois caminhos, que é dizer-te que sim para te calares mais rápido, ou dizer-te que não e tu vires com um questionário que é, mas por que não? E se fosse assim? E então eu digo-te sim. Foi este sim, não foi? Eu por acaso quero mesmo.
1: Eu ando a ser tratado como um infantil no pré-escolar.
0: Vai, depois mando-te uma carta e fica tudo resolvido entre
1: Olha,
0: nós.
1: Coisas boas que gostamos de ler em cartas.
0: Amo-te.
1: O gosto de ti. Tu é logo muito para o âmbito, tu és uma pessoa muito extremista e intensa, Pilar. Mas o gosto de ti, o queres ser minha namorada, que mesmo assim depende muito da pessoa.
0: E hoje já não está tão em voga.
1: És a minha melhor amiga.
0: Oh.
1: Vamos ser amigos para sempre. Oh. Feliz aniversário.
0: Cumprimentar a malta no corredor.
1: Tenho uma surpresa para ti.
0: Uau! Eu gostei dessa. E é o quê? Uau, que bela surpresa. A surpresa era calar-te.
1: O meu silêncio.
0: Muito
1: Às
0: bem.
1: Às vezes é precioso.
0: Sim, a rádio
1: Olha,
0: funciona.
1: Coisas que não gostamos de receber. Cartas de multas de estacionamento. Bam, bam, bam.
0: Tu então tens uma coleção já.
1: Multas de ML. Carta para pagar das finanças. As finanças também nunca é boa. Eu lá em casa vejo a cara
0: é
1: das
0: a
1: pessoas.
0: A palavra finanças nunca vai ser boa. Quando ouves finanças.
1: Boa, Pilar. Eu acho que é mesmo
0: não
1: isso.
0: Não é? Finanças.
1: Eu acho que é uma palavra que está mal enjorcada.
0: É pesada.
1: A palavra finanças. Fui às finanças. Recebi não sei o quê das finanças.
0: Muda até, tudo. A tua postura corporal muda.
1: Até mesmo. Aumentei as minhas finanças.
0: Não
1: e
0: parece
1: tipo,
0: bom.
1: Bro, que trabalheira que tu tiveste yeah. Desde a paz a aumentar. Prefiro não as aumentar.
0: É verdade. Concordo 100%.
1: Tipo, melhorei as minhas finanças.
0: Não melhoraste.
1: Pá,
0: porque tens aí a palavra finanças.
1: Tu para dizeres a sanidade mental que perdeste para poderes dizer a frase melhorei
0: é
1: as minhas finanças. Portanto, muito mal. Olha, cartas de tribunal. Tiago Grila que o diga. Que é o TikTok dele. Tá
0: eu não percebo muito,
1: muito
0: bem esse fenómeno, que é. Não. Ele anda aí, não é?
1: Ele anda aí.
0: No meio.
1: É pá, depois agora voltou a terminar, claro, com a nova namorada dele. Como é que se percebe?
0: Como é que ele
1: Porque
0: namora?
1: Ele de repente está em carros com um aspecto que eu vou só dizer assim, porque é para não ser apanhado em nada, isto é tudo alegadamente. Está com o aspecto que está e está. Estou com a melhor companhia que eu posso estar. E filma o carro e não está ninguém. E eu, para cá, para mim, a pensar...
0: Ai, não tenho paciência.
1: Não, Tiago, não estás.
0: Não tenho mesmo
1: Olha,
0: paciência.
1: Olha, carta da Segurança Social...
0: Também outra... Também. Olha, duas palavras também. Que isoladas funcionam. Segurança, gosto. Social, adoro. Segurança Social já não funciona. Já pensaste nisto? Isoladas na perfeição. Juntas.
1: Faz
0: horrível.
1: Lembrar aquele casal de amigos, não é?
0: É.
1: Individualmente.
0: Olha, é mesmo.
1: Individualmente,
0: é
1: são muito fixos. Quando se juntam...
0: É portanto, às vezes mais vale ficar só por tua conta do que juntar-te, porque a combinação vai ser esta, a segurança social.
1: Muito bom. Nós criamos aqui uma, esta aqui mesmo ifradazinha dá um grande conceito, pá.
0: Isto é um grande reels.
1: Olha, eu hoje estou com uma...
0: Eu sinto que nós hoje estamos piores, mas muito calmos. Sinto que hoje vai ser pior a nível de entrega, porque daqui não vai sair nada, mas neste tom... De quem está.
1: Mas também vai porque, ou seja, hoje é mesmo 968-89-229, pá, chuta aí. Pode ser
0: qualquer
1: se o frango
0: coisa.
1: Leva limão ao piripiri que eu e a Pilar discorremos sobre isso tranquilamente contigo e tu entras na conversa como se estivesses a falar connosco.
0: Sim, parece-me ótimo. Sim, és tu que vais definir. Então nem vou fazer um tease. O que é que vamos falar a seguir? Vai depender de ti. Nem vou dizer mais nada. Vou só dizer que vais ouvir o Malcolm Todd.
1: Malcolm Todd. Às vezes podia vir só o Malcolm
0: um bocadinho,
1: mas é o Malcolm
0: pela metade, não, ele vem por inteiro. 7h23, tenha um ótimo dia.
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0: Dupla J também, prodígio. Agora que são 7h33, bom dia. E não te esqueças de escrever uma carta a alguém, surpreende o teu parceiro. Não?
1: Pois é.
0: Surpreende
1: o teu parceiro. Temos que fazer isso. Hoje é dia mundial da carta. Tu surpreende mesmo o teu namorado ou namorada.
0: Eu surpreendo-me se tiver um namorado, para surpreender. Até lá, vou treinando, vou escrevendo.
1: Alguém que enviou um pedido hoje? À Pilar?
0: Não. Não é preciso, estou bem.
1: Mas ao início entusiasmaste.
0: Não, ou seja, não é assim que funciona. Não é alguém que manda um pedido. Alguém, temos que ser mais específicos. Okay. Não aqui.
1: Pronto.
0: Por favor.
1: Olha, Sara Marques que nos diz: bom dia, pessoal.
0: Bom dia, Sara.
1: Acabaram de me desbloquear uma das melhores memórias de sempre. Quando era dia dos namorados, na minha escola, podíamos escrever uma carta em anónimo a alguém. E depois algum membro da associação de estudantes vinha-nos entregar. Passávamos o dia todo à espera de receber
0: isso é
1: uma
0: tão
1: carta.
0: Querido.
1: Amei isto, obrigado.
0: Em anónimo é mais fácil, se não quiseres. E há aqui um joguinho, podes mandar a primeira, não escreves, não assinas, depois mandas uma próxima, dás uma pista. Isto é bom.
1: Estas brincadeiras, depois vai os amigos descobrir quem é que foi do teu coisa que mandou.
0: Pois é,
1: foi, não
0: oh,
1: sei
0: que saudades da escola.
1: Juro-me.
0: Era tão divertido.
1: Era tão divertido. E depois, e nunca, nunca ninguém ficava bem triste. Depois, tipo, rapidamente passava.
0: Depois via outro do sexto B.
1: Claro.
0: E estava
1: tudo. A Sara não quer brincar aos carrinhos. Já amanhã eu brinco Beyblades com a Madalena.
0: Sim, está tudo bem. Oh. Hoje em dia não é nada assim. Ficamos a chorar pela Sara e pelos carrinhos.
1: Não, e depois é o que vejo na CMTV. O homem pega em machado e.
0: E acaba com a vida. Pois é.
1: Já não é assim.
0: Pois não.
1: Temos que melhorar.
0: Ah, pois temos.
1: É o mote desta terça-feira, ok? Terça-feira, 1 de setembro, pois é.
0: Ah, pois é.
1: Hoje é o 1 de setembro de 2026 e o mote é este. Nós temos de melhorar. Quando às vezes parece difícil, pode parecer.
0: Não, e é, e pode ser, mas melhora na mesma.
1: Mas é sinal.
0: Porque senão vai ser mais difícil ainda.
1: É um desafio, enfrenta-o, abraça-o.
0: Uau, tu hoje estás... estranho.
1: Sou o Gustavo Santos.
0: Tu estás estranhíssimo. Olha, vamos diretamente ao lugar às novas de hoje, porque a Stella Lefty também não tem muito por onde melhorar.
1: Olha, Summer, you are mine, é o que ela diz.
0: Uhum.
1: Pois é, já passou o Summer também.
0: E eu gosto muito dela.
1: Olha, ela aqui aborda a nostalgia e arrependimento após um romance de verão que arrefeceu com a chegada do outono. E esta frase
0: já,
1: podia
0: calma,
1: ser dita
0: de
1: na nossa passadeira de laranja. É um verão que arrefeceu já com a chegada aqui do inverno. Foi um verão escaldante, já sabe que no
0: já
1: verão
0: sabe.
1: Há as festas, há a praia, há a areia, os corpos, os biquínis, os calções de banho.
0: Tudo muito mais tentador.
1: É verdade.
0: E é assim que se veste a roupinha.
1: Mas às vezes a maçã só precisa de uma trinca e rapidamente se... farta da maçã. E às vezes com o inverno é o que nós percebemos.
0: A
1: ora
0: maçã
1: bem,
0: a praia da maçã.
1: Este programa vai ser engraçado isto hoje. Olha, esta música faz parte do
0: que
1: álbum
0: que já
1: de estreia.
0: Com o cabinho na mão. Vais passar um som?
1: Vou. Não vou.
0: Estou
1: a brincar enquanto falo.
0: Certo.
1: Esta música que estamos aqui a falar, da Stella Lefty, Summer You Were Mine, faz parte do seu álbum de estreia Long Way On.
0: Estou tão feliz por ela ter um álbum.
1: E nada melhor, olha, nada melhor do que lá está, começar setembro, deixando o que aconteceu no verão de mau, obviamente, para trás. Vamos levar connosco o de bom, as lições.
0: De bom.
1: E vamos mostrar
0: ah, isto
1: o,
0: é tão Stella Lefty,
1: este
0: arranque.
1: Este setembro.
0: Lugar às novas de hoje, Stella Lefty. Agora é que são 7.

0: Charlie XCX com mais música nova na Mega. Music, Fashion, Film é o novo álbum e eu adoro o nome.
1: É verdade. Bem, é o que nos define. É Music, Fashion.
0: É o Music.
1: É o Music, é Fashion, é Film.
0: É a verdade. São 7h43 e temos estado aqui a falar sobre cartas e estávamos aqui a relembrar aquelas míticas cartas que nós recebíamos na escola do queres namorar comigo? Sim, não, não sei, vou pensar. Não, quero namorar com o Rui.
1: Queres ir ao parque?
0: Pois é. E a Fabiana mandou-nos aqui este áudio.
2: Bom dia, Mega. Bom dia, pessoal. Olha que as crianças hoje em dia ainda fazem isso de mandarem bilhetinho anónimo.
0: Boa.
2: No dia dos namorados, que eu trabalho com crianças e eles ainda fazem isso, mandam exatamente como vocês disseram.
0: Vês?
1: Ora, vês?
0: Eu fico feliz.
1: Nenhuma experiência individual.
0: Mas fico feliz porque continua a acontecer.
1: Continuo, exatamente.
0: Muito bem. Assim
1: fico
0: posso
1: muito
0: ter
1: feliz.
0: Filhos.
1: Fabiana, um grande beijinho, obrigado pelo teu áudio. 968-689-229.
0: Temos te mais uma mensagem.
1: Cá está.
0: Do Bruno.
1: Bruno.
0: Que diz assim, uma lição.
1: O Nogueira.
0: Sim. Pois, realmente aparecia aqui corpo dormente. Não estava a perceber.
1: Já percebeste.
0: Uma lição, tive de perder o amor da minha vida. Agora estou a imaginar que era o Bruno Nogueira a mandar isto. Tive de perder o amor da minha vida para aprender a dar valor, mas sem dúvida foi a maior lição de sempre e vai ser para sempre o meu. E depois mandou um emoji de trevo de quatro folhas. E lembrem-se de ser felizes e darem valor a quem está ao vosso lado. Pode ser que tenha a sorte de ela ouvir isto. Um bom trabalho para vocês, Bruno.
1: Então é Bruno quê?
0: Está... Moreira.
1: Olha, era
0: a nossa
1: quase
0: parte
1: Moreira.
0: Está feita.
1: Olha, Bruno, um grande abraço e de certeza que há gente a ouvir que partilha da situação do
0: sim.
1: Bruno.
0: Há mais Brunos por aí.
1: Mas há mais Brunas também.
0: Não,
1: a vida é
0: claro
1: assim, aprende-se lições, aplica-se
0: todo
1: noutras
0: o dia
1: pessoas,
0: do Bruno e da Bruna.
1: Todo o dia. Aprende-se lições com umas pessoas, aplicam-se noutras e estamos sempre a aprender.
0: E agora, depois na mensagem positiva, vamos ouvir esta When Love Takes Over.
1: Yeah! Bem, ganda sonora.
0: Não, é incrível, mas pronto, é abstrair isto da letra.
1: Olha, yeah, bom setembro a todos.

0: com David Guetta, When Love Takes Over.
1: Oh pá, é tão bom, When Love Takes Over.
0: Olha, o que nunca over.
1: Mas é isso.
0: Nunca over igual aqui.
1: Nunca over igual e When Love Takes Over, When Money Takes Over.
0: Agora sim.
1: Xoxó.
0: Estou toda ouvida.
1: Então pronto, agora que já te agarrei, escuta com atenção, porque isto é já amanhã.
0: Ai, larga-me.
1: É já amanhã que te vão ligar. A partir das 9 e um quarto. 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
1: 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Imagina estes 5 todos...
0: Tum. E as cartas todas tens recebido... As más cartas de multas.
1: Tudo a ser pago com isto, né?
0: E ficas contente igual. Nem vais dar conta.
1: Contente igual. Eu adoro assim este flow. Vamos só acabar este momento de rádio a falar assim. É que tu vais falando assim, pagas tudo igual. Ficas como mulher.
0: Pagar as contas.
1: Ó oh, Pilar, tu te estás a tentar fugir à carreira.
0: E mas a carreira está a tentar agarrar a ti. Tens toda a razão.
1: Tu este ano não termina sem um single. No rap game.
0: Está bem. Vou ver.
1: Tu ontem prometeste.
0: Eu não prometi nada, Mateus. Olha, o que eu te prometo é que amanhã vais ganhar dinheiro no grandioso jogo da mala. 761-10-10-10 é o número para o qual tens de ligar e acabou.
1: Olha.
0: E acabou aqui a conversa.
1: E se tu ganhares, podes exigir a Pilar um rap. Lembra-te deste momento? Se por acaso é um ouvinte que participou e esse ouvinte ganhou, vem e diz: ganhei o jogo da mala X, sou o Y, Pilar canta Z.
0: Está bem. Olha, a seguir vais cantar G. Gracie Abrams, pode ser? Já a seguir.
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0: Um minuto para as 8 da manhã. Bom dia e bom mês de setembro. Começa hoje. Na Mega, começas informado também com as Trend News.
1: A realidade pode ser muito maior. A PSP-GNR registra em média 8 queixas por dia sobre casos de violência de filhos contra pais. No total, nos primeiros 6 meses do ano, foram abertos 1.474 processos. Ouvido pela Mega Hits, o comissário da PSP, Bruno Soares, admite que esta é a ponta de um iceberg com uma dimensão muito maior. O ministro da Administração Interna deve falar hoje pela segunda vez sobre as polémicas que o envolvem. A promessa foi deixada por Luís Neves depois de ser questionado sobre a intenção de o Chega avançar com uma moção de censura ao governo. Até dia 25 de setembro, a Marinha Portuguesa e a de 25 outros países participam no maior exercício mundial com veículos não tripulados. Drones, submarinos e outros sistemas robóticos estão a ser testados entre o Cabo Especial e Sines. O objetivo é reforçar a segurança e a defesa marítima. No Nepal e na China já foram registadas 1000 mortes na sequência das cheias que afetaram a região na semana passada. Há ainda milhares de pessoas que continuam desaparecidas. O Benfica venceu o Estoril por 2-1, golos de Pavlidis e Langley. O Sporting de Braga venceu por 1-0 o Vitória de Guimarães. Entra hoje em vigor uma nova lei que junta táxis e motoristas da TVDE na mesma plataforma. O diploma é implementado no meio de contestação, quer de taxistas, quer dos motoristas de plataformas como a Uber.
0: Obrigada, Filipa. Foram as Trend News das 8 da manhã e às 8:01. No Porto, VCI sentido Freixa Rábida lento entre o estádio e a A3. No inverso, demora a passagem pela Boa Vista. Em Lisboa, segunda circular sentido Benfica Aeroporto demorado entre Telheiras e o Campo Grande. E C19 sentido Sintra-Lisboa lento entre Massamá e a Reboleira. Abrandamentos no acesso à Ponte 25 de Abril a partir do Feijó. A linha verde 850-5010. O tempo é com o Mateus.
2: E hoje podes contar com céu pouco nublado ou limpo e uma pequena subida da temperatura mínima no norte e centro. As máximas são de 27 graus para Braga e Viseu, 22 para o Porto, 23 para Aveiro, Coimbra a chegar aos 25 graus de máxima, Lisboa aos 26 e Évora e Faro aos 31.
0: Já a seguir falamos sobre consultas, porque eu hoje tenho uma e se calhar tu também tens.
2: Eu tenho este mês, 18 de setembro.
0: Tens uma consulta?
2: Uma consulta geral, daquelas de...
0: Geral?
2: Médico de família, vais ver tudo porque já não vê...
0: Já não vês nada
2: há imenso
0: tempo.
2: Tu não vais ver...
0: Nada.
2: Eu não sei.
0: Então vamos fazer já imediatamente tudo, vamos ver tudo.
2: E eu vou dessa.
0: Na Mega, segues agora com mais música nova, é os Link, KPST com Dembélé. Disse bem? Não é assim?
2: Muito bem, disseste
0: muito bem.

0: 8:09, bom dia com o Snooze, Pilar Lourenço e Mateus Lourenço. Primeiro dia de setembro e é também o dia positivo, LOL, de acne. Para mim, esse dia vai ser quando eu não tiver.
1: Sim, sim. Acne. E estes dias também têm que se acalmar no que toca a inventar dias.
0: Dia positivo.
1: Mas serve bem porque vamos falar maioritariamente sobre consultas, mas primeiro sobre...
0: Sobre a pele.
1: Tu tens uma história, não?
0: Eu tenho uma história, Mateus. Sabes o meu nome e não sabes a minha história e eu vou contar-te. Não, é basicamente tenho acne, desde que me lembro. E eu vi muito aquela frase do isso agora é normal nesta idade. Vais ver que a partir dos 20 vai melhorar. Vou fazer 31. Ah, agora é que vai melhorar, vais ver. E de facto não melhorou. E o que é que eu percebi? Que dermatologistas não está a dar para mim. Pelo menos aqueles a que eu fui, obviamente. E fui a um endocrinologista.
1: Uau.
0: Que te vê por dentro e percebe o que é que se passa no teu corpo, para depois sim.
1: Mas um endocrinologista?
0: É
1: um médico que é da pele?
0: É um médico de interno.
1: Vamos descobrir.
0: Não, ou seja,
1: nós estamos aqui.
0: Ele vê o que é que se passa no teu corpo por dentro. Percebes?
1: Vou perceber.
0: Não sei se há um termo mais.
1: É um ramo da biologia e da medicina que trata do sistema endócrino.
0: É isso. Ficava bem mesmo. Não, mas é isto, ou seja, a tua pele é um reflexo também um bocadinho daquilo que tu pões dentro do teu corpo.
1: Yeah.
0: Pode ou não ser, há pessoas que não têm cuidado nenhum e têm uma pele perfeita. Pronto, mas no meu caso, aquilo que vamos perceber é se realmente eu tenho alguma coisa internamente que está a causar isto à minha pele. E eu já fiz análises, já fiz também uma ecografia e hoje vou ter a consulta em que vou mostrar tudo. E eu já estive a ver, como é óbvio, já estive a tentar analisar, mas eu não sou endocrinologista, mas já percebi que tem ali um ou outro valor acima do valor referência. Portanto,
1: okay.
0: Hormonal há de ser. E eu já só quero que seja.
1: Mas
0: porque
1: estás,
0: assim é para tratar.
1: Estás contente, não é? É
0: estou.
1: Isso.
0: Eu tenho medo é que me digam,
1: que é
0: não é bem
1: que
0: nada,
1: é que...
0: não há nada para fazer.
1: Pois,
0: tenho de esperar.
1: É péssimo.
0: Nos 40 vai ter uma boa pele. E eu não, que hoje é o dia positivo da acne.
1: Entretanto, é ecografia, parabéns.
0: É
1: tu
0: uma
1: também
0: menina.
1: É uma menina, tu e a Joana vão voar e ter as vossas crias.
0: Tu gostas dessa brincadeira, não é? Eu disse ao Mateus, vou fazer uma ecografia hoje. Ele, é uma menina, tens cara de quem vai ter uma menina. E eu,
1: é
0: que piada.
1: Olha, mas vamos falar sobre consultas.
0: Sim.
1: Ao longo desta hora, que é um tema belíssimo, porque tanto para falar.

0: sempre da mesma forma. Exatamente. É como acne. Tu podes não ter a vida toda e a partir de uma certa idade.
1: Pois.
0: Há, como é que é? Acne tardio. É assim que se diz.
1: É assim que...
0: Só que
1: olha,
0: ao menos tive
1: então,
0: todos.
1: Olha, espero que
0: tive
1: não me...
0: o precoce, o do meio, o tardio. Eu no acne estou.
1: Estás bem, estás com as faces todas.
0: Mais positivo.
1: É como aos
0: que
1: Pokémons, as evoluções todas. É. Eu por acaso nesse aspecto sempre tive, e não é de toda a meter aqui nojinho, obviamente. Mas sempre tive uma pele que não...
0: Tu tens uma pele que me dá raiva.
1: Não me deu grana. E só para dar raiva, bebê.
0: Eu não
1: tenho
0: para
1: acne,
0: a tua cara.
1: Bebê.
0: Tu não tens acne, não tens nada. E não tens cuidado com essa carinha.
1: Tenho,
0: não
1: tenho.
0: Pões
1: eu meto
0: um creme
1: hidratante.
0: Ah.
1: Não, ou seja, ai, é o creme para o corpo todo. Eu meto creme.
0: Se eu fizesse isso... Meu Deus, se eu
1: pois.
0: Pusesse o creme do corpo
1: mas
0: na
1: é
0: minha cara,
1: que...
0: Mateus, eu amanhã estava, parecia um vulcão.
1: Mas sabes, o que é que, mas sabes o que é que eu me sinto? Que é, eu a seguir ao meu banho, eu estou a meter creme e eu assim, fogo, eu sou um homem que se trata, que se hidrata, e um homem faz isto.
0: Pele.
1: Eu a pôr na cara, a pôr no
0: pois,
1: corpo, protetor. Nos cotovelos. Não.
0: Essa depois, é a minha batalha.
1: E eu sinto-me assim, mas depois quando falo disto com mulheres, assim, tu metes o creme da cara no corpo e tu achas que isso.
0: Há um creme para a cara e para o
1: assim.
0: Corpo por uma razão.
1: Mas eu estou bem, sim.
0: Sim, é melhor do que nada, acho eu. Mas eu se fizesse isso, Mateus, eu com todos os cuidados, parece que não tenho nenhum.
1: Mas eu sou sincero, eu nem faço pelos cuidados, eu faço porque eu sou um menino muito frágil que se eu não meto, começo-me a sentir seco e
0: boa.
1: A dormir não gosto.
0: Que esta é pele então, de golfinho. E,
1: sim,
0: muito bem.
1: E não ter a famosa baúca.
0: Baúca?
1: Baúca, que é um termo que se
0: não
1: usa
0: conheço.
1: Quando tens a pele mais branca.
0: Baúca, ok. Certo. Olha aqui a Carlota, que eu gostei muito desta mensagem, porque me deixou aqui com esperança. Sistema endócrino é responsável por controlar as hormonas. Super importante para o acne, fiz o mesmo. Portanto, Carlota, tu, daquilo que eu vejo aqui, tens uma pele belíssima.
1: Pronto,
0: significa
1: então,
0: que
1: Pilar,
0: eu vou ter
1: mais,
0: assim
1: vai ficar
0: também.
1: Assim. Bem, juntem-se a nós, 9689229. Vamos falar sobre consultas.
0: Também Paula.
1: Também Paula. Também Paula deve. Deve estar bem. Estes artistas estão médicos.
0: Nem se preocupam, têm uma pele ótima, que raiva.

0: como eu na última, que não levei nada do que era suposto e portanto leva tudo.
1: Ui, pois é, pá.
0: Pois é.
1: Cartão de cidadão.
0: Cartão de cidadão, depois tinha de fazer uma ecografia, precisava da prescrição. Não posso aparecer só e dizer que tenho marcado.
1: Ai, os papéis, eu juro.
0: Os papéis.
1: Não há uma raiva maior. Não há uma raiva. Eu acho que é dos momentos em que tu mais te queres auto-infligir e ainda por cima tem a ver com o médico. Mas tu
0: sim,
1: queres magoar-te a ti mesmo, que
0: certo.
1: É. Pedem-te um papel.
0: E eu fiquei, olha, eu fiquei.
1: Porque tu depois sabes o tempo que vai demorar até tu voltas a ter uma hipótese.
0: Eu por acaso tive sorte porque era lá da minha casa e fui lá rápido. Mas o stress que foi quando me dizem. O papelinho tem aí, e eu?
1: Olha, isto é mais uma. Isto porque estamos a falar sobre consultas, temos muito para falar.
0: E obrigada pelas tuas mensagens.
1: Sim, continua a enviar, 968-889-229. E a frase, realmente, tenho uma consulta, consegue ser polémica e abrangente ao mesmo tempo.
0: E já
1: tempo.
0: É um meme também.
1: Porque
0: tenho
1: é
0: de
1: isso.
0: Abandonar, tenho uma consulta às 5.
1: Era isso que eu ia dizer.
0: Eu tenho às 5 hoje.
1: É às 5? É que era isso que eu ia dizer. É a desculpa perfeita para não ir ao trabalho, fugir de alguma conversa, ou quem sabe... ou quem sabe, de uma entrevista até.
2: Crescer e está a cerca de 5 metros, 10 metros de sua casa.
3: Tá. Dá,
1: tá. Tá aí, vou abandonar.
3: Tá aí, vou sair, vou abandonar, que eu tenho uma consulta agora.
0: Às 5.
3: Às 5 e meia, não posso
0: parar. 5 e meia.
1: E pescou o olho no final.
0: E tenho uma consulta.
1: Este homem, pá, é daquelas que é, eu não sei se é verdade nem se não, li no Twitter, e pode até algum familiar não sei estar-nos a ouvir, que disseram que já tinha falecido e a comunidade uniu-se e ficámos muito tristes. Este homem é uma pérola portuguesa. Não sei se é verdade ou se é mentira, mas portanto, como vês essa.
0: Mas já deixou algo que nunca vai morrer.
1: Não, esquece.
0: Toda a gente sabe. Quando tens uma consulta, tenho uma consulta às 5.
1: Vou passar aos meus filhos.
0: Aliás, portanto, eu só marco consultas às 5 por causa dele.
1: Para poder dizer esta
0: sim,
1: frase.
0: Sim, e para não faltar ao trabalho, porque tu sabes que isso para mim é.
1: Claro. Claro que sim.
0: Impensável.
1: Sim, sim, sim. Tu, com o teu nível de profissionalismo,
0: ah, pá,
1: seria
0: sim, claro,
1: impensável.
0: Obviamente.
1: Mas é, portanto, dá para faltar a tudo até em entrevistas, como se vê. Isto também.
0: Mas é verdade, é a razão mais válida que tu tens para. É consulta, é saúde.
1: Porque
0: portanto,
1: é daquelas
0: não se pode adiar.
1: Que é. Yeah, é saúde.
0: E quanto a dias, é um stress, porque agora é quando é que vai dar? Quando é que o médico tem vaga? Quando é que não sei o quê? Não dá. Não dá mesmo.
1: Já vamos entrar nisso tudo, já
0: vamos.
1: A seguir. 968-689-229, continua desse lado.
0: E as cara mega tens da Blue Sound já a seguir com La Plena.
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0: São as Flow com mais música nova na Mega. São 8h30, bom dia e boas consultas, se for o caso. Se por acaso hoje começa setembro e tu vais já tratar de tudo, é material escolar, é da tua saúde, é da saúde dos teus. É pá, força.
1: Bem, ouve, agora bateu-me aqui uma cena do e tratar do material escolar.
0: Que saudades.
1: Os cadernos,
0: as era tão cadernos. Fixe, eu amava.
1: Eu odiava.
0: A sério?
1: Se eu te disser que os meus cadernos eram todos da mesma cor e eu escrevia a disciplina de cada caderno, sabes onde? Por cima da folha, com a caneta azul.
0: Oh, meu Deus,
1: e eu fazia
0: não.
1: Um esforço, tipo, olhava para o pé do caderno para do que era a disciplina.
0: Ai, eu adorava os cadernos, adorava
1: os marcadores. Eu era tudo à padrada,
0: mochila
1: tudo
0: nova.
1: Da mesma cor. Aqui ali uma
0: East Pack nova.
1: Olha, a minha East Pack é o que tu vês também.
0: Sim, mas está bem. Elas aguentam-se.
1: Mas isto é desde o...
0: É isso?
1: Pronto, mas não é... Ou seja, eu
0: já é
1: dizer
0: antiga,
1: é isso.
0: Não?
1: Eu não gosto nada disso. Quinto
0: tá bem.
1: Ano. Quinto ano.
0: Do quinto. Ah, ok. Bem.
1: Então por isso é que também os feios estão assim, não sei o quê.
0: Sim, mas eu acho que dá um toque.
1: Mas eu sou uma pessoa muito... Eu sempre fui... Olha, minha mãe, se estiver a ouvir... O Mateus é muito poupado. Tu não ouves a cena das roupas?
0: Mas poupas-me pouco a mim, realmente.
1: Não, mas muito poupado de roupas e etc. E de materiais. Às vezes depois o dinheiro podia gerir melhor. Mas isso são outras
0: Sim,
1: histórias.
0: Sim, são outras histórias. Por isso é que poupas na roupa, que é para poderes andar aí a ter
1: agora,
0: a tua vidinha.
1: Materiais escolares, esquece. Material escolar...
0: Olha, mas também isso não diz nada.
1: Não,
0: inteligentíssimo
1: não
0: como tu és. Não estás aqui.
1: Sim,
0: não, não fizeste uma carreira brilhante.
1: É verdade.
0: Mas ganhaste prémios na escola. Quadro de honra.
1: Não.
0: Lembro-me muito bem.
1: Não. Lembras-te
0: mal. Também não.
1: Tu também não eras quadro de honra. Não era. Não, nunca
0: também
1: consegui.
0: Calma.
1: Nunca consegui o quadro de honra, mas sempre consegui uma coisa: o coração dos professores.
0: E honrar.
1: E olha.
0: Os professores, os funcionários, os meus colegas. E isso vale mais.
1: Era a pessoa que entra-te à sala de aula, mas que os professores diziam: Mateus, então. E eu assim peço desculpa. E
0: sim.
1: Eles com aquela cara de. Mas não pode ser sempre desculpa. Ou seja, eles gostavam.
0: Tu eras
1: lá
0: o
1: no
0: queridinho
1: fundo.
0: Porque tu tens essa cara. Tu tens uma cara que, pronto, é rádio. Se nunca viste o Mateus, não vai funcionar, mas aconselho-te a ir ver. A ir pesquisar.
1: Sim, ele se consegue queres fazer. O teu dia. Ele,
0: não, opa, pronto.
1: Pronto, agora é.
0: É que ele é muito feio. Se quiseres estragar o teu dia e ver
1: mas
0: uma foto
1: tu é que estás
0: minha.
1: A dizer.
0: Não,
1: tu agora é que,
0: então,
1: disseste
0: tu é
1: que estás... ele é muito feio.
0: Não, porque esse discurso
1: que
0: é.
1: O teu dia de que... tão bonito que eu sou.
0: Ah, sim.
1: Os parâmetros.
0: Está bem, eu já te conheço. Pronto, ok. Ele faz uma cara de gato das botas do Shrek, é exatamente igual. E eu estou a imaginar-te com os professores sempre. Um professor.
1: Olha, mais outra informação que nada tem a ver, mas eu tenho que dizer isto hoje. Falaste em gato das botas, não é à toa que o Shrek é tão bom. As vozes, a voz do gato das botas, o António Bandeiras está. Dentro dos estúdios, ele está com a arma em punho, uma arma igual ao gato das botas.
0: Ai, eu adoro
1: a mexer-se,
0: vai
1: falar igual.
0: E muito mais, e muito menos.
1: Sim. Eu também, mas estás a ver o Sim. empenho e trabalho cá naquilo. Entretanto, nós estamos a
0: não,
1: falar.
0: Não é à toa. O Shrek volta aos cinemas dia 10 de setembro.
1: Cá está.
0: Para celebrar os 25 anos. E nesse dia, garanto, não vou ter nenhuma consulta médica. Porque eu vou ao cinema, percebes, Mateus? Isto está tudo ligado.
1: Está tudo ligado. Voltamos às consultas. Foi onde começámos.
0: Sim.
1: Já
0: mas voltamos sempre. É como o Ronaldo diz naquele meme. Mais cedo ou mais tarde. Eu apareço.
1: Ah, eu
0: como
1: apareço.
0: É que é?
1: Mais cedo ou mais tarde.
0: Mais cedo ou mais tarde eu apareço.
1: Olha, eu apareço nas consultas. Mais cedo ou mais tarde eu apareço. Foi o que eu disse
0: Sim,
1: à minha mãe.
0: Todos.
1: Ando a dizer isto à minha mãe há meses. E apareço. Está marcada 18 de setembro. Vamos lá ver como é que...
0: Tu parece que estás a anunciar. Venham.
1: Porque vai ser tudo. Porque vai ser tudo o que não foi feito. Tudo o que não tem sido feito. Eu e o Pedro Abrunhosa vamos juntos.
0: Era o teu médico. Que alma espetacular.
1: Mas sabes que eu tenho medo dos médicos e vou deixar isto para a seguir, que é, e de certeza que tu também consegues identificar,
0: okay.
1: Que é estar com medo, estar a mentir e isso estar a pôr a tua vida em perigo.
0: Okay.
1: De,
0: eu tenho um conselho que é não mintas.
1: Não. Por exemplo, mas isto, a dor é onde?
0: É ali.
1: E vamos pôr que é no cotovelo. E
0: ele está a apontar. A dor de cotovelo é mais difícil
1: só
0: de tratar.
1: Que é tipo 3 centímetros ao lado. E eu, não é bem aí. Tipo, tudo é ao milímetro. Agora, entretanto,
0: mas, Deus, não é assim, meu querido. Eu sei que tu, na tua vida, tem que ser tudo assim.
1: Agora,
0: avisar-te. Mas os médicos conseguem
1: mas
0: perceber.
1: Mas eu sempre tive essa de ensaiar antes de ir ao médico. Porque eu assim, porque depois eu dou os sintomas um bocado ao lado ele dá-me o diagnóstico de uma coisa que eu não tenho e sai tudo furado a minha ida ao médico.
2: Isto andas tudo moleta sem precisares.
1: Isto tem que ser tudo bem feito. A cena do... estou a ter alergias, eu sempre disse. Não, eu até agora eu acho que não tenho, mas
0: sei lá... Mas isso é real, essa é uma boa resposta, porque as alergias podem
1: então,
0: aparecer.
1: Então isto começou há quantos dias? E é tipo há 3. Mas eu digo 2 e depois
0: isso
1: estou
0: não
1: tipo,
0: muda nada.
1: Eu sei, eu agora sei que não. Mas pronto, estes exemplos tenho muitos aqui para ti.
2: Eu já adoro assim. Isto. Imaginar-te a ensaiar em casa. Olá, doutor. Então, não, dói-me.
1: Isto é um inferno. Ir para o carro, a minha mãe ir para o médico comigo.
0: A tua mãe, olha, um grande beijinho à tua mãe. Porque a tua mãe é uma mãe guerreira.
1: Porque é assim, se eu perguntar isto, digo isto e esta
0: medicação. O meu único medo é fazer-me perguntas que eu não sei. Nem é a questão do. Vamos aqui. Não é isso. É mesmo sim. Alguma pergunta que seja importante que eu não sei. Que já tive uma reação a não sei quê há não sei quanto tempo, é só sim. Mais nesse sentido.
1: Sim.
0: Mas de resto, pá, é o quê? Digo, olha, eu não sei muito bem onde é que é, sinto-me assim. E o médico é o senhor, portanto, ajuda.
1: Pois, eu isso tenho medo que ele não. Bem, mas já falamos a seguir.
0: A seguir, agora não me apetece mais. Olha, vamos ouvir. Pronto, Prosper e Clooney agora.

0: guste. São 8h42, acabaste de ouvir Denis com esta pentirrade.
1: Pois é. Denis com o pentirrade.
0: Então não é? E não te rales, porque hoje, se tens uma consulta, vai correr tudo bem.
1: Vai sim, senhora. Vai tranquilo, entra no médico, vai com uma boa energia. Mas às vezes eu vou muito para baixo quando é certas consultas que são médicos.
0: Ah, claro, nós estamos aqui a falar de consultas.
1: Quando é médica de família,
0: positivas.
1: É uma festa.
0: Há consultas que infelizmente não têm esta leveza toda, não é?
1: Não, certo, claro que não. Mas até estou a dizer, por exemplo, eu, médica de família, é uma festa. E às vezes vou, mesmo que vá doente. Pois uma pessoa doente, eu, sabes que eu animo com que claro. Vou animar a minha médica.
0: Sim.
1: Ai, estou doente. Uma vez eu assim, o que é que o Mateus tem? E eu assim, estou doente. E ela, vala brasileira agora. E rimos.
0: Isso é completamente mentira. Mas pronto. Ah pá, tu não disseste isso à tua médica. Ah, estou doente. E ela, fala brasileira, riram-se. Foi isto. Então hoje vou tentar isto na minha consulta. Então o que é que se faz? Ah, tenho um acne, não
1: é?
0: Né?
1: Mas é médica de família da. Como diz o Ronaldo. É amigo de 20 anos. É família.
0: É família.
1: É família.
0: Família da médica.
1: Agora, quando vou, não sei o quê,
0: Oh, Mateus, isto tudo, desculpa lá interromper-te, isto tudo se resume a esta mensagem que nós recebemos da tua mãe. Que tu trocavas ténis por chuteiras no intervalo de 10 minutos para não estragar os ténis. Jogavas ao berlim de coque.
1: Tudo isto é tudo verdade.
0: Para não romperes as calças nos joelhos. Perguntaram-me na escola se era eu que não deixava. E eras tu, já uma criança tão cuidada. É que eu imagino. Tu és igual.
1: Uma criança tão cuidada. É que eu ficava-me a doer os joelhos só para as calças
0: não
1: tocarem no chão.
0: Sonho de filho.
1: Não estragarem, nenhumas calças rasgaram. Ténis todos ficaram bem.
0: A trocar por chuteiras para poder jogar
1: à
0: vontade.
1: Ia com a mala cheia de coisas. Tipo, eu jogava menos à bola que eles. E eu assim... Eu a descalçar-me e a meter rápido as chuteiras.
0: Eu, para mim, tu és esta mensagem. Ainda é atual.
1: E é. Porque lá está a ir ao médico, é isto, as preocupações são as mesmas, eu planeio tudo, eu preparo tudo, e pronto. E olha, não sei, já não sei para onde é que eu ia, nem para onde é que eu vou.
0: Olha, eu sei para onde é que nós vamos, dia 12 de dezembro, na Arena.
1: E eu estou cada vez mais perto de ir mesmo, está fechado, eu que vou lá a novembro vê-lo também.
0: A Londres.
1: A Londres.
0: Então boa viagem. Tchau.
1: Obrigado.
0: Richie Campbell.
1: Já.

0: Richie Campbell com esta Look What You've Done, que faz parte do novo álbum Elephant in the Room, que vai ser apresentado ao vivo no dia 12 de dezembro no Mel Arena com a Mega. 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
0: uhum,
1: e, claro, DJ Set Mega Hits com Nelson Cunha.
0: É verdade. Para além disto tudo, da música, tens também a cultura urbana, não é? Museus, instalações, animações de rua e tudo para ver e viver de forma gratuita.
1: Gratuita em Braga, vê tu bem.
0: É por só apareceres.
1: É já agora, 4 a 6 de setembro.
0: É já agora, olha, já agora.
1: É já agora, já aqui. 4 a 6 de setembro, a noite branca.
0: Deu-te uma
1: Braga,
0: branca.
1: É mega.
0: Estás dentro do
1: claro,
0: tema.
1: Sim.
0: Sempre. Não é? Ai, tão baixo.
1: Sempre. Ai, tão baixo.
0: Isso é muito baixinho.
1: Tem que ter outro para
0: vai
1: ser mais
0: alto. Sim. Pronto, e mesmo assim, mas isto é o que não vai acontecer em Braga, não vai estar baixo, vai estar
1: muito alto. Vai estar muito
0: é
1: alto,
0: música, é festa, portanto já sabes, de 4 a 6 de setembro, Noite Branca de Braga.
1: É fácil, é assim, é este fim de semana que vem.
0: Pois, realmente é mais fácil assim do que 4 a 6, porque depois, isso é quando? Ainda estamos em agosto?
1: Este fim de
0: semana. Não estamos. A chegar a Mega tens Another com mais música nova.
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0: Um minuto para as 9 da manhã e assim custa um bocadinho menos. Estamos contigo até às 10 e ouves agora as True News com a Filipa Ribeiro. Bom dia.
1: Bom dia. Aumentou o número de idosos a viver em isolamento social. Desde o dia 27 de julho, a PSP identificou 182 idosos a viver em situação de risco. 77 foram sinalizados por falta de autonomia e 19 por exclusão social completa, mais 12 casos que no mesmo período do ano passado. É o primeiro balanço da operação da PSP A Solidariedade Não Tem Idade, que termina a 25 de setembro. A PSP e a GNR admitem ainda um aumento do número de agressões de filhos a pais. Nos primeiros 6 meses do ano foram abertos 1.474 processos. Em média, por dia foram registadas 8 queixas por agressão de um filho a um pai ou uma mãe. 8 anos depois da Lei Uber, entram hoje em vigor novas regras para os motoristas TVDE. A nova lei congrega taxistas e motoristas TVDE numa só plataforma e começa a ser aplicada no meio de contestação, quer de taxistas como de outros motoristas. A lei permite que os taxistas se possam registar como TVDE, mas os motoristas falam em desigualdades. A 4 dias do fecho do mercado, o Porto oficializou a contratação de Santiago Jiménez. O avançado mexicano chega do AC Milan por empréstimo até o final da temporada. Os dragões ficam com a opção de compra fixada em 18 milhões de euros.
0: Obrigada, Filipa. Foram as treinas no Senão. Se tens mais à tarde no Drive-In, às 9h01. Um abraço a todos os que estão no trânsito. No Porto, VCI sentido Freixa Rábida, lento, entre Bom Joia A3 e mais à frente entre Paranhos e a Perlada. No inverso, demora entre a Rábida e Boa Vista, acessos à VCI bastante preenchidos. Em Lisboa, segunda circular lenta nos dois sentidos entre Telheiras e o Campo Grande e C19 sentido Sintra-Lisboa lento entre o Cacém e a Amadora, eixo Norte-Sul sentido Norte-Sul entre a Meixoeira e o Campo Grande, A5 sentido Cascais-Lisboa com filas entre Oeiras e Carnaxide e mais à frente entre o viaduto de Duarte Pacheco e as Amoreiras. Abrandamentos também no acesso à ponte 25 de Abril a partir da segunda ponte do Feijó. Linha Verde 850-5010. O tempo. É com Mateus.
2: E hoje podes contar com o céu pouco nublado ou limpo e uma pequena subida da temperatura mínima no norte e centro. Quanto às máximas, temos Braga e Viseu a chegar aos 27 graus, Porto aos 22, Aveiro aos 23, Coimbra a chegar aos 25 graus de máxima, Lisboa aos 26 e Évora e Faro aos 31.
0: E vais de férias, não é? Depois deste programa. E a pergunta é se vais para algum hotel.
2: E é isso. Por acaso, esta vez não vou, mas...
0: Na outra foste?
2: Não,
0: tu és um mentiroso.
2: Não, desta vez, ou seja, já tive férias em que fui.
0: O Tom.
2: Eu sou chamado mentiroso e é o Tom.
0: É pá, mas é brincar. Filipe, achas isto normal?
3: Não.
0: Já sabia que ia valer a pena.

0: Mega Hits, agora que são 9 e 8, bom dia e boa terça-feira. Se calhar ainda vais de férias? Quem é que, deste lado, vai de férias só em setembro? Vamos vingar-nos.
1: Guerreiros, falem
0: aí
1: connosco.
0: Vamos vingar-nos. Vamos vingar-nos.
1: Férias em setembro.
0: Setembro. Tu vais já hoje daí esta postura.
1: Euforia, esta postura.
0: E muito bem, e acho ótimo. Porque da mesma forma que ontem comentámos que as férias, se tiras uma semana, o último dia já não é bem, o penúltimo também já não é bem porque já estás a sofrer, ao menos comece também antes das férias o sentimento de férias.
1: Muito
0: não é?
1: Bem, Pilar, ora aí está.
0: Eu a partir da manhã também já vou estar assim.
1: Eu, se estivesse na tua bancada na Assembleia da República, depois de tu dizes isto, eu já estava. Muito bem!
0: Agora imaginei-me lá e realmente tinha essa piada. Mas para ti que
1: ai, tu ias checar uma política, tu ias pôr os pontos nos is, encostá-los à parede e eu ia só.
0: Muito bem,
1: muito tu... bem! É que era só o que eu curtia. Está lá com meus termosos.
0: É assim que eu imagino que eles estão, por acaso. Num hotel, talvez.
1: Num hotel.
0: Aquilo às vezes também parece um bocadinho um hotel, a comer termosos. Todos muito bem.
1: A dormir, a
0: ler.
1: Não ver
0: nada.
1: No telemóvel.
0: Sim, portanto.
1: Jogar Candy Crush. É isso. Primeiro, como disse a Pilar, 968-689-229, se vais de férias em setembro, queremos saber. E se vais para um hotel também, porque agora vamos aqui...
0: Historietas.
1: Não, explorar o tema dos hotéis, okay. Que o tema dos hotéis também tem muito que se lhe diga. E o que é que também não pode faltar para ti num hotel? O que é que para ti não pode faltar num hotel?
0: Uma boa companhia.
1: E cá está.
0: Estou a brincar.
1: E cá está.
0: Estou a brincar, não. Era só isso, para ter alguma piada
1: isso
0: e não
1: tive. Depende. Tiveste imenso. Eu adorei. Mas isso não depende da empresa, nem do hotel, nem
0: não
1: das condições.
0: Depende
1: do teu trabalho.
0: Companhia.
1: Depende do teu. Da tua reparagem antes de ires.
0: Não.
1: É um trabalho pré-hotel.
0: Pois é, tens toda a razão.
1: Portanto, aí estás a depender de ti.
0: Mas às vezes lá está. Nós não podemos contar nem connosco, às vezes, quanto mais com os outros. Imagina que eu acho que tu és uma ótima companhia e depois em hotel és uma pessoa diferente.
1: Olha, eu digo-te uma coisa. Às vezes é dentro de um lar é que as pessoas conhecem verdadeiramente.
0: Sim, sim.
1: Não me tem faltado casos de amigos e de próximos que namoram
0: que assim
1: há
0: que
1: anos
0: juntam...
1: e anos e anos.
0: Eu não gosto desta pessoa.
1: Juntam-se e percebem que não é nada daquilo. Isso é muito grave.
0: E dá vontade de dizer assim, não me fales. Não é, Mateus?
1: Já dizia a Neni.
0: E o Zuet Pet Gang.
1: E o Zuet Pet Gang, diretamente de onde? Pilar, fala com eles. V-Block.
0: V-Block, tens toda a razão.
1: Tão verdade.
0: São 9 e 10, bom dia.

0: E quem é que não gosta de um bom pequeno almoço de hotel?
1: Mas eu digo-te...
0: Mas quem é que não gosta?
1: Quando eu me lembro, fico enjoado.
0: Ficas?
1: Quando eu ouço, dá-me trigger, pequeno almoço de hotel, eu sinto logo um cheiro...
0: Ok.
1: Muito característico.
0: Sim.
1: E... Porque depois aquilo parece que é tudo igual.
0: Mas não é.
1: Não, como é que eu ia te explicar isto? Claro que não é, mas para mim, tipo, o bacon... E comer uma fatia de bacon e comer um croissant, que era almoço de hotel, é igual.
0: Pois, à partida sim, porque o bacon e o croissant não há muito como inventar.
1: Não, é isso, é exatamente.
0: Mas olha, digo-te uma coisa, eu consigo ser a pessoa que aproveita sempre o pequeno almoço, que não abdica do pequeno almoço, vou sempre, sempre, sempre, mas também não invento. Não sou aquela pessoa que não é porque vai ao hotel e está num pequeno almoço de hotel que vou comer, por exemplo, o que tu disseste, bacon, eu não como, não me apetece, porque no meu dia-a-dia também não adoro. Eu vou para aquilo que eu gosto, simplesmente em maiores quantidades, uma junção mais marota.
1: Okay.
0: Percebes?
1: Ok.
0: Mas nada.
1: O que é uma junção mais marota?
0: Eu temia que tu me perguntasses.
1: Desenvolve a tua resposta, como dizem os professores.
0: Não sei, olha, por exemplo, agora quando estive no Algarve, no hotel com a Mariana e com a Meg, eu fazia sempre, pedia um batido de banana.
1: Uau,
0: que era um
1: que exótica,
0: bom.
1: Ai, Pilar.
0: Não, calma. Não, depois tinha sempre fruta, sempre. Depois tinha uma tapioca com queijo.
1: Estás exótica, já.
0: Oh, pá, não te vou dizer mais nada. Estás a gozar comigo?
1: Eu não estou a gozar contigo, eu estou mesmo a dizer
0: mas,
1: real.
0: Mas ou seja, não é nada de especial.
1: Batido de banana e tapioca, mas não se come isso em casa.
0: Pois não.
1: Então, exótica.
0: Para dar trabalhos.
1: Estás a ser irreverente,
0: sim,
1: mesmo
0: depois
1: assim.
0: Depois assim uma fatia de melão. Depois um cafezinho, depois também tinha às vezes leite com chocolate, leite
1: então,
0: com café.
1: Espera, porque tu, de facto, ou seja, tu inventaste, só que tu inventas não. De modo saudável.
0: Eu não invento, gosto mesmo daquilo. Para mim o inventar é pessoas que se ouve dizer que levam coisas que nem gostam só porque ali têm.
1: Só para comer, pois.
0: Eu não, eu levo coisas que eu gosto.
1: Eu ultimamente, mas eu já estou num extremo também que já dá pena, que até é triste estar a dizer. Que é, eu em pequeno almoço, eu para já nunca tomo, né? Então agora
0: pois,
1: quando
0: é
1: tomo
0: triste,
1: é uma torrada e o leite.
0: Ai,
1: e é tipo,
0: adoro.
1: Há ali toda essa oferta e eu como aquilo.
0: Mas vale isso, tu que também inventa muito. Eu adoro.
1: Sim, sem dúvida. Mas eu acho que nunca tive uma grande relação com o pequeno almoço de hotel, porque é uma relação, e isto serve para tudo, que começou desde cedo a construir na base da raiva. Porque eu sempre cheguei lá abaixo, com olhos cheios de sono, e a querer ficar
0: a
1: no quarto a dormir.
0: Okay.
1: E a família, não, para o pequeno almoço do hotel.
0: De
1: eu desci para isto.
0: Ok. Sim, já vem acompanhado
1: para as bandejas,
0: esse sentimento.
1: Para os pratinhos, para o
0: tens
1: suminho,
0: de ir buscar o teu copo, não sei o quê. Sim.
1: De manhã já me estou a submeter, estou de férias e estou-me a submeter.
0: Aí percebo.
1: A todo este exercício.
0: Queres ficar a dormir, mas eu, no meu caso, eu acordo mesmo a horas do pequeno almoço sem despertador. Eu e a Mariana pois. Punhamos despertador, para o caso, acordávamos sempre. Ainda ficávamos a fazer tempo para ir.
1: Pois.
0: Às
1: agora.
0: Vezes.
1: Já percebo, agora eu depois das poucas vezes que fiz o ovo mexido, o croissant, o bacon, essas vezes deixaram marcas.
0: Percebo, e nota-se, tens aí alguma amargura na tua voz.
1: Deixaram marcas, senti-me enjoado, até
0: mas eu acho que também tem a ver com isso, tu fazes jejum e agora para ti se calhar é uma coisa muito pesada o
1: sim,
0: pequeno almoço do hotel.
1: Mas eu numa altura em que não fazia, que eu não faço
0: jejum.
1: Sei que
0: não faço jejum.
1: Não faço jejum desde sempre.
0: Ok.
1: Mas... Mesmo nessa altura fiz isso. Portanto, eu hoje em dia, pequeno almoço de hotel, fechando já essa gaveta no que toca aos hotéis, é uma relação que...
0: Tens de
1: nas últimas vezes, por exemplo,
0: relação.
1: Que estou com gente, é sempre tipo, eu fico... Eu já não deixo e não vou.
0: Tu ficas a dormir? Não. Isso parte do meu coração. Eu fico mesmo triste com quem não aproveita.
1: Depois chego lá bem e as pessoas... Ao início, pessoas com quem eu fui, não, anda lá, aproveita.
0: Mas tu não
1: depois,
0: consegues aproveitar depois, tu já vais
1: depois
0: assim.
1: Depois eu venho, depois eu chego, eles estão a acabar, a terminar, eu chego fresco, tranquilo, animado, e eles já ficam, olha, ainda bem que não vieste. Assim já estou a animar o dia das pessoas. Se eu fosse ao pequeno almoço, toda
0: não,
1: a gente à minha volta
0: certo.
1: Ia ter um dia de
0: horrível.
1: Porque
0: ah,
1: depois
0: então
1: já sabes
0: não,
1: que
0: então
1: eu sou
0: também não. Sim, então não, também fica a dormir, é verdade. Pronto, por acaso de um dia estarmos, um dia estivermos nessa... Hã? Para um dia... Hã? Olha
1: bom
0: esta
1: dia.
0: Frase.
1: Ah, bom dia. Ah,
0: desculpa,
1: é o remix.
0: Não estou a conseguir pensar. Por acaso de um dia estarmos, está certo? Porquê que eu duvidei de mim?
1: Não duvides de ti. Ainda por cima hoje é dia 1 de setembro. Força. E já a seguir vamos falar dos tipos de pessoas nos hotéis.
0: Exatamente. Acho que era mega tens. O Mel Smith. Já a seguir.
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0: Mama J. Tão feliz que eu vou.
1: É pá, loucura.
0: E tu
1: depois
0: vês.
1: Tu adoras pequeno almoço também.
0: Sabes como é que eu sou?
1: Nós fomos nisso.
0: Hoje presenciaste aqui.
1: Sim, a Pilar. Há pessoas assim, a Pilar é uma delas. De certeza que.
0: Sim, sim, há
1: muitas
0: pessoas.
1: Assim. A ouvir-nos. A birra da fome é real. Uhum. E ou seja, não é mesmo propositado.
0: Não, ou seja, é uma coisa só
1: calada. Que está de repente, que está a transitar, que está a mudar. E é daquelas birras que é isso, que é eu digo. E é mesmo birra real, porque ela até tenta tipo mudar, mas não dá muito para fingir.
0: Não dá, não dá. Até
1: portanto,
0: comer,
1: não é uma birra...
0: assim que entra um bocadinho de alimento na minha boca, volta
1: já
0: à vida.
1: Viste? O que é que será?
0: Não sei. E já é o segundo pequeno almoço do dia. Atenção. Percebes?
1: Ou seja, tu passando as horas que eu às vezes passo sem comer, tu começavas a rosnar.
0: Eu morria.
1: Para as pessoas, não é?
0: Não, eu acho que ficava fraca mesmo, não falava. Eu acho que não ficava
1: enquanto,
0: agressiva. Eu acho que era
1: tinhas
0: só...
1: energia.
0: Sim. Rosnava aí um bocadinho. Sim, eu sou essa pessoa.
1: Caramba.
0: Enquanto não comeres, estou
1: a
0: assim.
1: A mim assusta mais um cão que está a rosnar do que um cão assim a ladrar. Quem é a rosnar?
0: Não, a rosnar é o pior, claro.
1: Eu não posso
0: ladrar
1: a
0: até
1: palavra,
0: pode ser
1: mas
0: crítico.
1: Eu fico cheio de medo.
0: Eu também, o rosnar.
1: Fico cheio de medo nas calças, percebes? vou rosnar é tipo, não posso mexer, cão.
0: Sim,
1: palavra.
0: Sim. Qualquer coisa que eu possa fazer agora
1: pessoa,
0: pode.
1: Tu não és tipo, estás a andar sozinho, de bicicleta. E há um cão que de repente está a passar.
0: Sim.
1: Para mim, aquele cão vai-me matar, vai-me morder.
0: Não, não sou assim.
1: Eu tenho bem
0: penso, medo. Obviamente, não vou como se o cão não estivesse ali, mas não penso assim. Está tudo bem, é um cãozinho.
1: Sabes aquela, olá, cãozinho. Aquela tese do. Não, os animais estão com muito mais medo de ti do que tipo,
0: não
1: na,
0: estão.
1: No mar.
0: Sim, não estão. Não
1: peixe,
0: estão.
1: Houve um peixe que começa a ser de maior porte. O que é que o peixe me
0: sempre
1: faz?
0: Ouvi essa palavra ao
1: porte. Ainda me morde, ainda me...
0: Não, sim, essa é frase isso. É mentira. Eu acho que nós temos sempre mais medo. Vá, pelo menos no geral, acho que temos mais medo.
1: Entretanto, vamos ver se temos medo de ser...
0: Às vezes somos
1: tipo
0: animais.
1: De pessoas
0: em
1: nos hotéis.
0: Hotéis.
1: É verdade. Somos ou não somos o tipo de pessoa que leva tudo de casa? Pá, eu não sou.
0: Tudo de casa?
1: Eu não levo tudo de casa. Eu passo mal com as almofadas, eu gosto da minha,
0: ah,
1: mas mesmo assim
0: minha...
1: não levo.
0: Ah, não.
1: De
0: eu só levo mesmo aquilo que eu vou precisar de vestir e que o hotel não tem, não é?
1: E pessoa resto... que não leva absolutamente nada. O shampoo do hotel.
0: Ah, não, eu levo o meu shampoo.
1: Levas?
0: Levo.
1: Pois eu não.
0: Mas tu também não tens cabelo.
1: É isso, é gel de banho. É gel de banho, é cabeça, corpo, vai tudo. Check-out às 11:59 ainda estás deitada?
0: Não, nunca. Eu respeito o check-out.
1: Eu com amigos é tipo, nós não, mas acontece muita vez. Um está meio deitado, mas é o que acorda rápido e já tem as coisas feitas.
0: Sim,
1: do dia
0: e pode
1: ao
0: ficar
1: anterior.
0: Até à última.
1: Outros estão nas malas a fechar tudo.
0: Uh-huh.
1: E é sempre uma azáfama. Com
0: pois
1: amigos
0: é.
1: Há sempre vergonhas que vão ser passadas. Descascas que vão ser dadas.
0: Sim, sim.
1: Pronto, mas eu, que tenho a cabeça que tenho, divirto-me sempre. Eu gosto sempre de assistir. Ou quando, pá, ou quando chegas a um hotel ou a um sítio. Aqui era mais Airbnbs, que não condiz nada. Tipo, por exemplo, países de leste. É muito
0: certo.
1: Mau. Países de leste.
0: Pois.
1: E aquilo não condiz nada. E é um drama. Ou, por exemplo, alugar carros, eu tenho uma foto que eu nunca mais me esqueço, que eu tirei, para ter de memória, uma vez na Croácia, o meu grupo todo, a falar com a mulher da papelada, e eu saio para me rir, eles todos nervosos, que aquilo estava a dar raia, e eu
0: tirava a fotografia. Tu és essa pessoa. Eu não consigo.
1: Aquilo.
0: Eu consigo rir-me depois. Enquanto está a acontecer, estou tensa também.
1: Eu mal aquilo começa. O Tiago já sabe. O Tiago é que costuma tratar. É um amigo meu. Eu digo sempre assim: já começou o fogo no parquinho. Ele assim: Mateus, para agora.
0: Pois é isso. Eu sou assim: vá, agora não. Agora não. Agora vamos tratar.
1: Pessoa que leva as toalhas do hotel para casa.
0: Não.
1: Nunca fiz também.
0: Também não.
1: Esquecer-se do cartão no quarto, oh, isso acabamos sempre por fazer.
0: Não me aconteceu ainda.
1: E por acaso já me aconteceu.
0: Acho eu.
1: E pessoa que mete o ar-condicionado sempre a menos 20. Eu não sou muito
0: não.
1: De ar-condicionado.
0: Também não. E às vezes até deixo ligado quando não estou, ali um bocadinho, ou sei que estou na varanda ou qualquer coisa, para depois aquele arejar, porque eu com muito ar-condicionado também, a minha voz.
1: Pois.
0: Vai andando.
1: Tu tens que aguardar.
0: Tenho que ter mesmo muito cuidado.
1: Olha, passámos bem neste,
0: acho que somos
1: neste
0: pessoas,
1: concluímos com sucesso.
0: É?
1: Somos pessoas.
0: Civilizadas.
1: Eu acho que nós somos pessoas.
0: Só pessoas. Não, até acho que somos bastante civilizadas.
1: Somos.
0: Permite-me aqui
1: dizer. Permito a ti, permito ao Bruno.
0: Desculpa,
1: Mars.
0: Vou baixar aqui um bocadinho
1: entrar
0: Bruno
1: aqui.
0: Mas não posso baixar muito.
1: Eu já te disse, o Bruno é pequeno, mas a voz dele é
0: enorme.
1: Gigante.
0: Bruno Mars, agora com On My Soul.

0: Slowjoy, agora que são 9h42, bom dia e boa terça-feira. Boa terça-feira, eu sei.
1: Bom dia e boa terça-feira.
0: E não só.
1: Então.
0: Boa semana. Porquê? Porque a Noite Branca de Braga é para voltar a ser vivida com música, arte, experiências culturais, tudo isto de 4 a 6 de setembro.
1: É verdade. Quatro. Hã? Tudo. Não vou deixar ir por tudo. Sim,
0: não.
1: De 4 a 6 de setembro,
0: sim.
1: As três noites brancas de Braga reservam 2 palcos para os concertos de quem? Ouve tu lá bem. Slowjoy.
0: Ah, que acabámos de ouvir.
1: Papillon, é verdade. Bárbara Tinoco, Missy Miles, Anselmo Raldo. Então agora não me toca, não quero saber.
0: E não estás a fazer confusão no final de semana, isto é mesmo real.
1: Não, o final de semana vai ter mesmo estes nomes todos,
0: branca.
1: Não é confusão nenhuma.
0: Braga.
1: E não acabou. GNR, e não é, quer dizer, a polícia também vai estar lá a proteger. Mas a banda, Fernando Daniel, Ana Moura e ainda é Serginha no topo do bolo. Oferecida pela Mega Eats, DJ 7 Mega Eats com Nelson Cunha.
0: Exatamente.
1: Por isso diz.
0: E não só.
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0: Para cima.
1: Vamos cair.
0: Let's go. Já sabes, fica aqui então a nossa sugestão. 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Na Mega.
1: Só que está a passar.
0: Ah, Matheus, é a hora, são 9h40.

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1: É o Gama com Borboletas, são 9h49. Bom dia e boa terça-feira. Estamos contigo até agora. Já o Diego Pires fica contigo até à uma.
2: Imagina, vocês podem ficar o tempo
1: não,
2: que quiserem.
1: Mas, óbvio, também não te querem que nos
2: olhem. Estão tão bem recebidos aqui.
1: Oh, mas olá, eu tenho mesmo de ir andando.
3: Olá, Diogo, eu agradeço-te imenso.
1: Mas vou-te férias.
2: Mas agora já que estás
1: vai
2: a falar.
1: Vais de férias. Olha,
2: vais de férias.
3: Vou de férias. Opa. É verdade, é uma maçada.
1: Está tão triste, ele não queria, sabes?
2: Nota-se
1: ele é
2: na
1: sempre
2: cara
1: obrigado
2: dele,
1: a ir de férias. Já em agosto, quando foi obrigadíssimo. Obrigado.
3: Mas é.
1: Muito obrigado.
3: Ah. E é isto. E é por isto que eu vou de férias.
2: Olha, perdemos a Pilar.
3: É por isto que eu vou de férias.
2: Perdemos-la.
3: Olha, mas a Pilar, nas últimas férias, era enxutar-me daqui com uma vassoura.
2: Como
3: sai,
2: assim?
3: vai, eu não quero.
2: Sim,
3: não
2: sim,
3: quero.
2: Porque vocês dão-se muito mal, é um facto.
3: Não quero, e ela, vai, tens que ir de férias, pá. E lá muita gente não vê ela.
2: Já agora
3: vai de
2: férias quanto tempo?
3: Até dia 14.
2: 15 dias, ele não quer nada.
3: Não, ódio.
1: Ódio.
3: Fica-te mal, os arredondamentos para
1: sim,
3: cima, nas
1: 14,
3: férias isso não se faz.
1: São 14. Ah. Mas pronto, olha, é o que temos, amanhã volto com uma nova companhia, não vou revelar já. Não, vou revelar sim, Mariana também. Que é para ficar já desse lado à espera.
2: O riso dela chegou mais cedo.
1: É, não dá, eu já sabia que ela se ia rir. Portanto, Diogo Pires, ficas bem até à uma?
2: Fico sim, a partir de hoje quero sempre que me trates pelo nome e apelido. Mesmo em conversas banais.
1: Ah, ok, olá.
2: Que eu gostei disto sim. Agora, tipo, Diogo Pires, ficas bem?
1: Foi, eu disse Diogo Pires. Ah, realmente.
2: Disseste, Pilar, mas está tudo bem.
1: Ok, Diogo Pires, um então beijinho lá. Então e bom programa. Diogo
3: olha.
1: Pires, adeus meu querido, tens de ir. Escusas de me pedir para ficar, tens de ir de férias, Mateus.
3: Um abraço.
1: Beijinho, meu querido. Acho que era a Mega Tens, DJ Godja, com mais música nova.
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Less Than a Lover, Mega Hits e a melhor música nova de Genie em mais de 90 minutos de música sem parar. Se te está a ser um bocadinho mais difícil largar a ideia de que o verão está quase a terminar, está quase mesmo. Mas a música que hoje está no Lugar às Novas fala exatamente sobre isso, é olhar para o verão com nostalgia. O Lugar às Novas de hoje chama-se Summer You Were Mine. Stella Lefty, na Mega Hits.

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0: Estamos em uma semana com muito calor pela frente. Há mesmo zonas do país a chegar aos 40 graus esta semana, o que são ótimas notícias se ainda estás de férias, não é? Mas será que estás? Conta-me os planos para esta semana. 968-689-229 é o nosso WhatsApp. Falamos por lá enquanto o Cat sai a seguir.
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Boa terça-feira com a Mega Hits. Dizia-te há pouco que esta semana traz muito calor. É um facto, que são ótimas notícias para ti que ainda estás de férias. Talvez não tão boas se já estás a trabalhar, não é? De repente ficas a ver o sol pela janela do escritório, como é o caso da Paula. Estava aqui a mandar mensagem para o WhatsApp da Mega, 968-689-229. A Paula está a ouvir a Mega Hits em Oeiras e diz que só hoje já levou 40 minutos para fazer um percurso que até ontem, em agosto, fazia em 25. Paulo, eu acho que isto é o sinal oficial de que o verão acabou, não é? Portanto, olha, paciência e boa música é o que nós temos para te oferecer. Isso e talvez também alguma inveja, porque há aqui mais mensagens de quem esteja ainda de férias e a dizer que vai aproveitar a semana. Vamos ignorar estas. Good Reason. Gracie Abrams na Mega Hits.

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Mega Hits com Plutónio, em mais de 90 minutos de música sem parar. 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Na Mega, a música nova de The Bows agora.

0: Mega hits e a melhor música nova de Taylor Swift. É isso mesmo. Taylor Swift, ex de Harry Styles. Porque é que isto é particularmente importante para aquilo que te vou contar agora? Bom, presta atenção. Há pessoas que têm um bocadinho mais dificuldade do que outras a largar os ex, não é? A soltarem-se das ex-relações. Não quero dizer que seja o caso de Harry Styles, mas olha o que aconteceu este sábado. No Madison Square Garden estava Harry Styles a atuar numa das várias noites que ele tem já esgotadas no estádio em Nova York. E lá está, ele estava a receber as pessoas a dizer que, bem-vindo ao meu concerto, bem-vindos à casa dos New York Knicks, e parece que fazem casamentos aqui também.
1: Ah, não!
0: Claro que o único casamento feito ali nos últimos tempos foi o de Taylor Swift, pelo menos foi o mais mediático, não me lembro agora assim de nenhum outro que tenha acontecido, mas há que lembrar que Taylor Swift e Harry Styles foram um casal ali em 2012, 13 mais ou menos. Há mais gossip de onde este saiu, está tudo nas Mega News. Passa por lá e vê. 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Enquanto ouves Peggy Gou e Ira Star agora.

0: Boa viagem com a Mega Hits, dia 1 de setembro. Esta é talvez a primeira viagem pós-férias que estás a fazer. Se assim é, e se gastaste muito dinheiro nas férias? Porque isto às vezes acontece, não é? Nós queremos aproveitar e gastamos muito dinheiro. Eu talvez tenha aqui mais de 50 mil euros para ti. Já te conto pormenores a seguir. Sou o Diogo Pires, sigo esta viagem contigo agora com música nova de Barry Can Swim na Mega Hits.
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Megadeth com Another E54 Ultra, Talk to You, ainda a fazer lembrar as noites deste verão. Bom, nós estamos com alguma dificuldade em largar o verão, não é? Se bem que ele ainda cá está. Ainda assim, bora lá focar-nos aqui na altura que aí vem. 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

Mega Hits e a melhor música nova de Terry Swims. Lisboa foi a primeira cidade em que esta Break Up in Reverse foi cantada ao vivo e foi este verão. Ele passou por cá. Estás a ouvir mais de 90 minutos de música sem parar comigo. Sou o Diogo Pires. Bora lá fazer esta viagem com a música nova de Justin Bieber daqui a pouco. Primeiro, Charlie XCX na Mega.

0: Chico Latina a fechar mais de 90 minutos de música sem parar. Olá, Margarida Borrego.
1: Aí é bem, por falar em Chico Latina, este fim de semana, eu sinto que o Chico Latina está a conquistar a malta mais velha.
0: Ah.
1: Ou seja, já tinha conquistado os mais novos, isso é óbvio, não é? Um dos artistas portugueses mais ouvidos no Spotify. Este fim de semana, o meu irmão mandou-me uma mensagem a dizer: estou obcecado com o Chico. E eu, quem é o Chico?
0: Ah, com o Chico.
1: Com o Chico.
0: Lá está, esse é o pequeno drama das pessoas mais velhas.
1: Yeah. É que... contexto, o meu irmão tem 41 anos.
0: Pronto, mas é que parece cool, não é cool, ninguém sabe que é o Chico.
1: Não, e sabes o que é que me irrita? Nos Santos Populares, o meu irmão faz sempre uma vez lá em casa, eu pus Chico da Tina porque pensei: ok, Santos Populares, Chico da Tina. Ele assim: pá, o que é isto? E agora ele faz-me sempre isto, já com Bad Bunny também. Ninguém valoriza os artistas que eu ouço e depois, uns meses depois.
0: Peraí. O teu irmão ousou dizer que não gostava de Bad Bunny? A certa altura?
1: Sim, porque ele era tipo: o que é isto? E depois andou à procura de bilhetes para ir ver o Bad Bunny. Pessoas que não me valorizam.
0: Como é que se chama o teu irmão?
1: Igor.
0: Igor. Boa sorte da próxima vez.
1: Fica atento.
0: Na Mega Hits a seguir à Yugel.
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Música nova, já estás comigo, Margarida Borrego, até às 4 da tarde, e os mundos do Segredo da Criada e de Off Campus acabam de se juntar e vais perceber porque já a seguir. Primeiro a música de Jason Derulo agora.

0: Uma ótima viagem. 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Eu chegar mais de 90 minutos de música sem parar com David Guetta.
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Terça-feira chegou a altura de irmos até ao nosso lugar às novas de hoje. Stella Lefty acaba de lançar Summer You Were Mine, uma das músicas que faz parte do seu álbum de estreia Long Way Home, e ela pegou numa memória muito específica, aquele romance de verão que parecia que ia durar para sempre até chegar setembro, portanto até chegar literalmente o dia de hoje. Na música ela encontra uma fotografia antiga dos dois e começa a recordar aquele verão, os amantes, aquela sensação de que talvez aquilo pudesse ser mais do que uma aventura no verão, mas já sabemos que não era. Summer, You Were Mine, Stella Lefty, no lugar às novas dias da Mega.

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1: Música nova de Julinho KPC no Mega Hits. E ainda há pouco te disse que os mundos de Off Campus e da Criada se vão juntar. Isto porque têm um ator em comum, Stephen Kellen. Ele que é Dean em Off Campus. Vai dar vida a uma nova personagem no Segredo da Criada. Este que é o segundo filme da sequela A Criada. Vai ser Brock, ele que é o novo namorado de Millie. Ela que é a personagem principal e quem lhe dá vida é então Sydney Sweeney. E eu acho que isto é um casal que faz muito sentido. Dois loirinhos de olhos verdes. Portanto, eu tenho a certeza que vai dar muito que falar este filme. A verdade é que ainda não temos data de estreia. Já sabemos que estão a trabalhar no filme e eu tenho a certeza que vai ser inacreditável. Tens tudo isto em megahits.fm nas nossas Mega News.

Música nova na Mega Hits. Ontem João Palhinha estreou-se pelo Benfica. Na verdade, é um regresso muito esperado de todos os benfiquistas. Ele já tinha feito parte da formação e jogou então ontem no Estádio da Luz. E eu acho que foi uma entrada em peso, isto porque foi aplaudido de pé pelos adeptos, foi considerado homem do jogo e o Benfica ainda levou uma grande vitória para casa por 2-1 frente ao Estoril. Portanto, eu acho que no fundo foi uma grande noite para todos os benfiquistas. Na Mega Hits, agora a música nova de Anitta, faz uma ótima viagem.

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0: junto a Carol G e Bruno Mars, aparentemente o novo casal de Hollywood, se bem que eu acho que isto não passa de uma estratégia de promoção. Falamos agora num novo filme que vai chegar aos cinemas, mas só em 2028. Isto porque Anne Hathaway e também Tom Cruise, aliás, vão estar juntos num filme, vai mesmo acontecer. Juntam-se então para a sequela de Dias de Tempestade, um filme de 1990 em que Tom Cruise interpretava um grande piloto e quase 40 anos depois ele está de volta, regressa a esta personagem. E eu sinto que a verdade é que o mundo do cinema, nos últimos tempos aliás, tem feito muito isto. Aliás, Tom Cruise já fez o mesmo em Top Gun Maverick, esteve de volta ao filme, portanto eu tenho a certeza que vai ser novamente um grande sucesso. Já tem data de estreia, apesar de ser só em 2028, acontece então no dia 2 de junho, mas pelo sim, pelo não, já sabes, é marcar na tua agenda. A Maggie Hills, a Maladia, esta aqui é uma das músicas deste verão de 2026.
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Faz uma ótima viagem com a Mega Hits e melhor música nova para ti que ainda não tens planos para os próximos dias. 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

Todos fazem uma ótima viagem. Durante esta hora vamos falar de um concerto mega que está a chegar a Lisboa, mais especificamente à Mel Arena, e que vai acontecer já no dia 13 de setembro. São dos nomes, aliás, mais esperados este ano. E não te vou já dizer quem são, mas posso dar-te uma pista. Vais ouvir muita música latina, portanto, fica desse lado para saberes de quem é que eu estou a falar. É também durante esta hora que vamos falar de uma grande atriz que, aparentemente, vai trocar a DC pela Marvel. Ela é um dos maiores sucessos da DC e, pelos vistos, agora está a optar por outros caminhos. Fica desse lado para saber tudo. Primeiro, a música de Tame Impala. Esta chama-se Loser. Tenha uma ótima terça.

0: São os BTS na Mega Hits. Ficas a saber, como prometido, que há uma dupla argentina a chegar a Portugal já no próximo mês. Estou a falar-te de Catriel e Paco Amoroso. O concerto vai acontecer no dia 13 de setembro, domingo, na Sala Tejo, na Mel Arena. E prepara-te para viver uma experiência inesquecível. Os bilhetes já estão à venda, portanto, é garantir o teu em megahits.fm. Primeiro, mais de 90 minutos de música sem parar a chegar. Arrancam com Lady Gaga e Doechii.
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Foi uma ótima terça-feira com Maggie Hughes e, como prometido, é agora que vamos falar da atriz que está prestes a trocar a DC pela Marvel. Estou a falar-te de Margot Robbie. Ela está a ser apontada como uma das possíveis escolhas para interpretar Emma Frost, a Rainha Branca, no novo filme de X-Men. Eu acho isto um bocadinho polémico e até um bocadinho triste, porque, no fundo, ela está aqui a trocar estes dois mundos que acabam por ser meio rivais, e eu adorava Margot Robbie a dar vida a Harley Quinn, e provavelmente isso já não vai voltar a acontecer se, entretanto, ela se juntar à Marvel. Tens tudo sobre isto em megahits.fm nas nossas Mega News. Podes passar por lá. Primeiro, a

0: Kika na Mega Hits, faz uma ótima viagem. Bem-vindos a este estúdio.
1: Estrugido.
0: Costa, Maria Petronilho e Francisco Mendes.
1: Vocês estrugido. Sabem o que é estrugido?
2: Sei.
3: Claro.
1: É o quê?
2: Cebola e alho com azeite. Não. É um refogadozinho.
1: Ah, ok. Estrugido é cebola e alho. Não, mas é refogado. Eu descobri há pouco tempo.
0: Eu só não, também não sabia.
1: E alho. Não achas uma péssima palavra, estrugido, Margarida?
0: É pá.
1: Em prol de refogado, que é muito mais bonito.
0: E refogado é super elegante, claro.
4: Vai
0: não se aprende nada aqui.
3: Arrebenta, fica tudo queimado. Não há ninguém que baile mais bem que as meninas da Ribeira do Sul.
1: Muito obrigada.
0: Drive-in a partir das 4 antes à BTS. Beijinhos!

0: Alô?
1: Neste momento não é possível fazer a sua chamada.
0: Alô?
1: Por favor, tente mais tarde.
0: Alô?
2: Alô? São 4 da tarde, seja muito bem-vindo ao Drive-In comigo, Madalena Costa e também Francisco Mendes, até às 8 da noite.
3: Olá!
4: Olá!
2: Vocês começam a fazer essas caras, eu passo-me com vocês.
3: Já te vou explicar, Madalena.
2: Mal se mete agora.

0: Mega Hits e a melhor música nova portuguesa quando passam 6 minutos das 4 da tarde. Seja muito bem-vindo ao Drive-In comigo, Madalena Costa, Francisco Mendes e também Maria Petronilho.
1: Olá, boa terça-feira. Como é que vocês estão?
2: Epá, Maria, sorrisinho como tu estás.
0: É sorriso malandro. Ela tem andado aqui no estúdio aos segredinhos com outras pessoas.
1: Porque...
0: Queres partilhar pelo menos com os teus ouvintes? Que segredos são estes?
1: Não, porque eu estou com um bocadinho de medo deste momento. Porque, das duas uma, ou vocês vão apanhar a maior vergonha das vossas vidas, ou vou ser eu que vou apanhar a maior vergonha da minha vida.
2: Maria. Okay.
1: Especialmente em rádio, vamos fazer isto em direto. Portanto,
2: Maria,
1: eu vou passar a explicar.
2: Eu só acho que eu sou contra vergonhas.
1: Porquê?
2: Primeiro...
1: Não, é que eu não consigo dormir a pensar nisto, Francisco. Eu acordo a pensar nisto. Eu almoço, ou às vezes nem almoço, porque estou tão triste, a pensar nisto. Portanto, eu vou já arrancar. Que é... A Madalena Costa, fizeste anos 18 de junho.
0: Sim.
1: Recebeste uma câmara fotográfica.
2: Ah, já sei. Viste?
1: Oh. Opa, que seca!
2: Já sei o que é que é.
1: Catarina Maia.
2: Não, tens toda a razão.
1: Catarina Maia fez anos há uns dias.
2: Certo.
1: E já lhe demos uma prenda de aniversário.
2: Continua.
1: Onde é que está a minha?
0: Não, ainda não chegou? Mas... É isso, tu vais pedinchar?
1: Claro.
2: Não, eu.
1: Eu sabia! Eu estava com tanto medo de vocês já me tivessem dado uma prenda.
0: Ah.
1: O meu problema era. Opa, eles já me deram uma prenda.
0: Ah, ok!
2: Nós agora tínhamos inventado aquilo, demos-te. Não estás a ver?
0: Ok, não estava. Bem, Maria, eu não estou a perceber nada desta conversa.
1: É assim,
0: meu Deus do céu.
1: Eu não sou uma pessoa de pedinchar. Eu não preciso de uma prenda.
2: Não.
1: Eu sou uma pessoa feliz, felizmente tenho várias coisas.
0: Queria só esclarecer que não estavas amnésica, não era?
1: Queria perceber.
2: Não, ela sabia perfeitamente
0: que não tinha dado
2: uma prenda.
1: Mas só para vocês perceberem, de onde é que isto vem? Vocês falaram abertamente à minha frente.
0: Uhum.
1: Sobre a minha prenda de aniversário.
0: Isso é plantar sementes. É tipo, olha, não nos esquecemos de ti, apesar de ainda não termos dado.
1: Mas eu pensei, opa, desculpa lá, eles estão a falar da minha prenda de aniversário. Onde é que está? Eu tenho amnésia. Eu tenho Alzheimer.
0: Não
1: só
0: tens,
1: pode.
0: Maria, não tens.
1: Pronto.
0: Ainda não recebeste prenda. E com essas atitudes,
1: não vou receber.
0: Não sei se mereces.
2: Eu não sei se não devia também. Não sei se também não devia dizer também a minha parte da história nesta. Bem, enfim, está tudo bem. Pronto,
1: okay,
2: vai chegar.
1: Qual é a tua parte da história?
2: Estou apresentado a chegar.
1: Pô,
0: que confusão, eu não estou a perceber nada disso. Peço imensa desculpa.

0: Mega Hits e a melhor música nova com You Go Move Into The Sun, quando passam 18 minutos das 4 da tarde. Queremos saber o que é que tu achas sobre presentes de aniversário, se participas sem qualquer limite e sem qualquer filtro, ou então se há aqui algo a ser pensado e... És egoísta. Eu sou um bocado egoísta.
1: Há regras. Tu disseste muito bem, viraste-te para o namorado de uma amiga nossa e disseste: tu és namorado, tens que entrar em todas as prendas.

0: quando for a tua vez e tiveres uma namorada, vais ter que dar todas as amigas decidirem fazer um grupo, as diferentes não. amigas, tu tens de contribuir com ele.
1: Mas imagina que eu dou tipo um barco.
0: Não, não podes, tens de fazer escolhas. Não podes dar o barco, tens de sempre pensar. Não, ela tem 5 grupos de amigas que vão querer oferecer uma prenda diferente.
1: Então dou-lhe só várias minudências irrelevantes.
0: O problema é que depois tens de oferecer uma grande.
1: Não, eu acho é que tem que ser o namorado a organizar.
2: Achas?
0: Não.
1: Ou seja, o namorado organiza e pergunta às amigas o que é que ela quer.
0: Não. Não, porque o namorado já vai organizar a sua própria prenda. Ele é um apêndice simplesmente.
2: Exatamente. Nas
0: prendas das amigas.
1: Por isso é que eu estou solteiro, não é?
0: Desferreta. Não dá para ser.
2: O Francisco leva a jantar e diz logo: olha, só para aqui para esclarecer, se tu fizeres anos, eu não vou entrar na prenda das tuas amigas, está bem, ó Ângela?
1: Que eu vou odiar as tuas amigas. Estou a brincar.
0: Pois, e depois é isso, não é? Também, se não gostares muito das amigas, se calhar também não participamos na prenda.
2: Então eu acho também não seres para namorado, se não gostares das amigas.
0: Até se o problema for das amigas.
1: Isto não é a crónica social. Lamento imenso.
0: 968, 68.

0: Para as 4h30 temos música nova para te dar. É oficial, fomos invadidos. Não foram os espanhóis, não foram os aliens. São os artistas de country. O country foi durante muito tempo um género maioritariamente consumido nos Estados Unidos. Isso está a mudar. Depois do álbum de country de Beyoncé, depois de Ella Langley com o Choose in Texas, temos agora Stella Lefty, que nos traz The Summer You Were Mine.
1: Então, eu fui-me documentar, porque vocês já conheciam a Boston, que é a música dela que andou aí nos ouvidos do mundo, que é esta aqui.

0: Maria fez uma guitarra imaginária neste momento. Bem, eu não conhecia e fui investigar. Ela é americana, estudou saúde pública na universidade. E aqui, fiquei super interessado, curioso, fui ao LinkedIn dela.
1: Okay.
0: Fez intercâmbio em Amsterdão. Boa. E trabalhou numa empresa. E lá no LinkedIn diz assim: durante o meu tempo na Tempus, que é o nome da empresa, trabalhei na recolha de dados por forma a associar doentes a ensaios clínicos com base nas suas mutações genéticas. Não achem assim tão impressionante? É só a empresa do pai.
1: Ah! Mas olha que eu também tenho isso no LinkedIn. Trabalhei na empresa do meu pai, a servir finos, foi muito bom. Olha, a verdade é que ela já disse que inicialmente não tinha intenção nenhuma de fazer música.
2: Nota-se.
1: Mas o sucesso de Boston levou-a à música do Lugar às Novas de hoje, The Summer You Were Mine, que tem uma interpelação de uma música de The Chicks. Uma interpelação, uma forma complexa de dizer que a música tem um lamiré de Chicks.
2: Muito obrigada pelos ensinamentos,
1: claro,
2: Maria
1: Penini. Eu sei tudo.
2: É a Stella Lefty com The Summer You Were Mine.

0: estar online sem a fama de andar por lá. Goste ou não se goste de bonecos super-heróis, o hype é inegável. Um mês depois de sair nos cinemas o Homem-Aranha, Um Novo Dia, tornou-se o quarto filme mais visto de sempre e ainda só passou um mês. 2.3 mil milhões de dólares. À frente estão só dois filmes do Avatar e um dos filmes dos Vingadores. Agora, gostava de saber se acham que é porque Zendaya e Tom Holland estão na berra ou porque o filme de facto deve estar melhor do que os outros.
1: Eu acho que é... Ou seja, eles já estavam nos outros, não é?
0: Sim, mas não achas que eles são especialmente...
2: Eu acho que pode ajudar.
0: Hypados agora?
1: Acho que ajuda.
2: É isso.
1: Mas falou-se muito. Eu, dos quatro, só fui ver dois.
0: Ok.
1: Eu acho que também tem a ver com os outros filmes que estão. Que é tipo, tu agora, ou vês Odisseia...
0: Mas não é porque eles estão em todos os filmes também? E a Zendaya está em todos os filmes.
2: Nem teria não é dos últimos?
1: É por ser o último.
0: É também, é se calhar, o último.
2: Pode ser disso.
1: Encontrarmos uma solução.
0: Uma resposta.
1: Olha, eu sei que eu estou sempre a trazer coisas de futebol, mas eu acho esta super necessária, interessante, querida. O Ajax, que é um clube holandês, teve uma ideia para ajudar a Ajax Foundation. No fundo, para ajudar eles próprios, mas pronto. Vamos saltar essa parte à frente. Pensaram eles, vamos trazer um miúdo da formação para o relevado durante o intervalo e por cada toque que ele der, toques, nós damos 1 euro à fundação.
2: Boa.
1: Não sei quantos toques é que vocês fazem, mas eu faço tipo seguidos, se calhar faço 20, no máximo.
2: Eu faço 3.
0: Eu faço para aí 2.
1: O meu máximo, mas máximo, a treinar muitas vezes é 20. Pronto, chamaram este miúdo, chama-se Sid Zelentius, ou Zelentius, não sei falar holandês. Ele tem 10 anos, foi escolhido, começou a dar toques, deu toques. Às vezes tiveram de lhe dizer: olha, Sid, se calhar tens de parar, porque vai começar o jogo, já vai começar a segunda parte. Já deste 3.085 toques.
0: Qual é que será o recorde? É que para mim isto é o recorde total.
2: 3.000 toques é muito toque.
0: É muito toque.
1: É impressionante, o puto não deixa cair a bola.
0: Parabéns, Sid. É Sid, não é?
1: Sim,
0: parabéns.
1: Muito
0: bem, Sid, parabéns. Da idade do gelo.
2: Bem, já toda a gente sabe que estamos no primeiro dia de setembro, já não estamos na Silly Season e por isso o Cronicamente Online está muito eclético. Vamos a música, porque Miley Cyrus, alegadamente, muito alegadamente, e isto é para nós nos protegermos.
1: Ah, exato.
2: Vai mudar o seu nome artístico para apenas Miley. Deixa de Miley Cyrus, agora é Miley, pronto. Eu também vou começar a dizer que eu sou só Maria. Ainda não temos confirmação, mas na minha opinião, que eu sou super entendida, vai ser só o nome do seu 10º álbum. Foi isso que vimos ontem, durante a hora do nosso programa, saiu um post na página dela.
0: É verdade.
2: Foi isso logo que achámos. Uhum. Até porque tem que haver um limite de vezes que mudas o teu nome. Ela já mudou uma vez de Destiny para Miley.
0: Destiny Hope Cyrus,
2: exatamente.
0: Era o nome dela.
2: Também já chega,
1: já
2: Miley.
1: Já estive na Montana?
0: É. Não, mas esta era civil mesmo, ela teve que ir ao civil. Portanto, ela agora não pode ir ao civil outra vez, mudar de Miley Cyrus para Miley.
1: Pronto.
2: É o nome
0: artístico, opinião. Só podias ter uma vida no civil para mudar de nome. Vocês, se mudassem de nome, davam para qual?
1: Paulo.
0: Eu Tatiana. Dava para a Carla.
1: Não, eu mudava para essa.
2: Estás com a Paula, com a Tatiana essa e com a Mendes. Carla.
0: Tu nem sequer és de.
1: Essa Mendes.
0: Essa de Mendes.
1: Mas o de. Essa de Mendes.
0: Que ideias. Missy Miles agora na Mega Hits.

0: sou
1: porque
0: eu.
1: Te ama é a Maria Antonilho. Ela ama-te profundamente e por isso vai-te fazer muito feliz amanhã.
2: Não é porque te ama, é porque tu jogaste ou vais jogar no grandioso jogo da mala.
1: Podíamos amanhã, enganar as pessoas.
0: Amanhã às 9:15 da manhã eu vou ligar a alguém e vou dizer: olá, como é que te chamas?
2: E essa pessoa...
0: Lúcia Andrade. Olá, Lúcia, então. E tu és de onde? Sou de Coimbra, por exemplo.
1: Ai, é a minha terra.
0: Ai, é a minha terra, a minha cidade, minha abençoada terra. Lúcia, qual é o valor que está no grandioso jogo da mala? E Lúcia tem que responder o quê?
2: 50.555 euros.
0: Certíssimo, Lúcia, o dinheiro é teu.
1: Muito obrigada, Maria, eu sou muito tua fã.
2: Para que isso aconteça, há um passo anterior, que é ligar 761-10-10-10, custa chamada 1 euro mais IVA, para que possas falar com a Maria e ser feliz com muito dinheiro.
0: Aliás, é bom que me atenda o telemóvel, o telelei, senão vou ficar maluca.
1: Senão o que é que fazes?
0: Passo-me da cabeça.
1: Pronto, e não querem ver Maria Betonilho passada, portanto joga no grandioso jogo da mala. A chegar tens DJ Godja com Jason Derulo.
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0: Passam 2:05, vamos a primeira vez esta terça-feira às Trend News com Ana Paula Santos. Olá, Ana.
1: Olá, boa tarde. Acesso ao ensino superior. Há mais de 11 mil vagas disponíveis para a segunda fase. De acordo com os dados do Ministério da Educação, ainda há vagas em cursos habitualmente com muita procura, como medicina, medicina dentária, psicologia e algumas engenharias. O Ministro da Educação diz que está de consciência tranquila sobre o processo de correção dos exames nacionais. Numa reação ao inquérito aberto pelo Ministério Público, Fernando Alexandre admite que o processo começou mal, mas acabou bem, com mais de 50 mil alunos no ensino superior. Resgatado com vida um dos portugueses que estava desaparecido no Nepal, quase uma semana depois da enxurrada que provocou até agora mais de 1000 mortos, indicação sem mais pormenores do Ministério dos Negócios Estrangeiros, continuam por encontrar no Nepal duas cidadãs portuguesas. Os passageiros têm direitos reforçados a partir de hoje. O novo regime, hoje publicado, atualiza e uniformiza os vários regulamentos sobre a defesa dos direitos dos passageiros nos transportes ferroviário, rodoviário e marítimo, incluindo vias interiores navegáveis. O novo rei da Noruega, Haakon VIII, prestou hoje juramento no Parlamento Nacional, mas ao contrário do que estava previsto, a rainha, sua mulher, não esteve presente devido a problemas de saúde. Ela sofreu recentemente um transplante de pulmão. Haakon VIII adotou como lema Tudo pela Noruega.
0: Muito obrigada, Ana. Voltamos com mais Trend News às 6 da tarde. Até já.
2: Aysan Haken. Tac, tac.
0: Tac, tac.
2: Foi o meu norueguês.
0: Eu só sei
2: Braga
0: tac, tac.
2: E Coimbra, 31. Porto, 26. Viseu, 32. Aveiro, 29. Lisboa, 30. Évora, 35. E Faro, 33 graus Celsius.
3: Bem, é nesta hora que nos deixamos de tretas.
2: Deixa de tretas.
3: Vamos nos deixar.
0: Drake, para já, com Janice.

0: Vamos a mais um episódio da nossa nova rubrica Tribunal do Drive-In. Vamos nos deixar de tretas. O ser humano consegue surpreender muitas vezes. Finge que está doente para não ir a um jantar. Diz que lê e aceita os termos e condições. Quantas vezes é que já fizeste isso, Francisco?
1: Por acaso, eu uma vez li os termos e condições
0: e
1: inteiros da Apple.
0: E arrependeste, ou não?
1: Sim, claro.
0: Temos um attention span de um caracol. Não conseguimos terminar uma tarefa sem ver a última pessoa que fez um story. Enfim, estamos todos perdidinhos.
2: Tudo perdidinho. Portanto, vamos deixar-nos de tretas, que é mesmo assim. E vamos decidir se certas coisas que fazemos e que tu fazes, atenção, nós sabemos que tu fazes algumas, são ou não uma verdadeira treta. Arrancamos esta rubrica com aquelas pessoas que fazem gatekeep. Fazer gatekeep ou não fazes gatekeep e não dizem, principalmente nas redes sociais, de onde é que são as coisas que estão a mostrar, ou o restaurante, ou whatever.
1: Então eu vou começar com um pedido de deixem-se de tretas e por favor digam em português o que é gatekeep.
0: Gatekeep é basicamente tu comunicares alguma coisa do género, estás a falar de um restaurante que é muito bom, estás a mostrar uma peça de roupa que é ótima e depois chove, não dizes onde é que é, chove um conjunto de comentários de pessoas a perguntarem de onde é que é a mala, de onde é que é o restaurante, onde é que é essa coisa fantástica que tu foste fazer. E há um silêncio absoluto durante dias e dias e dias, porque aquela pessoa não quer partilhar com a sua comunidade, que pode ser pequena ou grande, de onde é que aquilo veio.
1: Ok, portanto, no fundo, é fazer guarda-caixão.
2: Aí, eu já não ouvi essa expressão.
0: Isso, eu nunca ouvi essa expressão.
1: Não.
0: Não.
2: Guarda-caixão,
1: não
2: ouvi.
1: Era nas apanhar. Quando estávamos a jogar às escondidas.
0: Certo.
1: Ou seja, tu tinhas o sítio onde dizias Maria, quando encontras a Maria.
0: Sim.
1: Pronto, e o guarda-caixão era quem ficava parado no sítio só a ver para depois dizer Maria.
0: Então isso é uma pessoa que está fora de jogo no jogo de futebol, ou não?
2: Não.
0: É uma pessoa que está a coca, está sempre. Está à mama. É assim que se diz. Não sei, não faço a mínima. Mas pronto. Eu, na minha opinião, às vezes, o gatekeep
2: não é mau.
0: Não é mau.
1: Eu acho. Eu concordo se for nas redes sociais. Ou seja, estás a falar com um amigo.
2: Ah, sim.
1: Olha, onde é que.
0: Não, isso é fatal. Claro.
1: É tipo, aí eu não vou dizer, desculpa, não vais-me pedir desculpa, não vou dizer que é para poder guardar só para mim.
0: Não, isso não.
2: Eu acho que só vale gatekeep com irmãos. Por exemplo, a minha irmã diz: ah, onde é que tu compraste esse top?
0: Não digo.
2: Não vou dizer. Com os meus irmãos não digo.
0: Mas porquê? Não gostas que ela te imite?
2: Não, porque eu percebo que os irmãos. Agora já não me faz sentido, mas por exemplo, quando eu era mais nova, eu e a minha irmã não podíamos usar nada uma da outra, ir buscar, roubar tops, o que seja. Portanto, eu só aceito gatekeep para os irmãos.
0: Eu acho que há algumas coisas que faz sentido fazer gatekeep. Por exemplo, vais a uma loja de cidadão, e se calhar até partilhavas aqui na rádio, vais a uma loja de cidadão que não tem filas nenhumas. E tu dizes, olha, tive uma ótima experiência hoje na loja de cidadão, não tinha filas nenhumas. Isto é um bem maior. É assim, eu não vou partilhar qual é que era a loja de cidadão, porque nós já sofremos tanto em lojas de cidadão, eu quero deixá-la só para mim e para o conjunto de pessoas que sabem.
1: A questão é que
0: justo fazer gatekeep.
1: É que o meu impulso diz-me que sim, mas isso é uma forma de egoísmo.
0: Então, mas o ser humano é egoísta.
1: Mas nós temos que contrariar esses ímpetos, não é?
0: Será que temos?
1: Nós somos mais do que meros animais irracionais.
0: Não sei. 968-689-229.

0: como é que se chama, como é que foi feito, fazes gatekeep e não contas.
1: É, guardas informação.
0: E não informas.
1: Informação privilegiada.
0: Eu acho que o gatekeep pode não fazer, ou seja, não fazer gatekeep pode ser prejudicial, porquê?
1: Vai.
0: Porque depois vamos todos aos mesmos sítios, vestimos-nos todos da mesma forma, já ninguém tem qualquer tipo de identidade, e nós gostamos de identidade, como é que é aquela frase, ser diferente num mundo...
1: De pessoas iguais.
0: De iguais.
1: Não sei, sei.
0: Existe
1: isso.
0: Uma frase como é que é feita assim. Frase? Como é que é aquela frase muito óbvia que é ser diferente num mundo de iguais?
1: Não sei, mas há uma que é todos diferentes, todos iguais. Mas isso não tem nada a ver com isso.
0: Não, não é essa.
1: Mas atenção, mas há aí um problema no que estás a dizer, que é tipo, é preciso pessoas feias, não é? Tipo, não vamos dizer onde é que estão as coisas bonitas.
0: Não. Isso não é sobre pessoas feias ou bonitas. É sobre gosto. É sobre gosto. E tu não tens de ter o gosto igual ao meu só porque sim. Só porque viste uma boa blusa na internet. Não quer dizer que a outra que eu não comprei seja feia. Há outras opções.
1: Ok.
0: Quiseste dizer que há uma parte da população que é feia? Era isso que tu querias dizer?
1: Não, eu acho que há bons fenómenos no facto de... Por exemplo, se toda a gente tiver a usar roupas bonitas, porque estamos todos iguais. Está bem, mas estamos todos bonitos.
0: Mas não dá a volta e depois ficamos todos indiferentes.
1: Aí estamos todos a ir à escola. Aí estamos todos a ganhar conhecimento, agora já não há pessoas burras.
2: Não, eu não estou. Ou seja.
1: É que já disse.
0: Olha, sabes que isso é levar aos extremos coisas, não é assim que funciona?
1: Claro, eu sou a brincar, até porque nós começámos esta discussão comigo a dizer: é pá, nas redes sociais eu até concordo com isso, porque as redes sociais dão essa ideia de como está para aqui a aparecer, é o que é bonito, é o que é estético, é o que temos de fazer. E até cria um problema, por exemplo, em viagens, se as pessoas viessem gatekeep, as pessoas não iam saber onde é que tinham de ir. E depois não iam fazer aquela coisa de voltaste e disseste: ah, então foste àquele sítio? E eu: ah, não fui.
0: Não.
1: Perdi esse sítio.
0: E ficas
1: toda a gente
0: com
1: sabe esse sítio, menos
0: mais
1: eu.
0: Um termo.
1: E depois, afinal, voltas ao país, vais ao sítio em questão.
0: E não valia a pena.
1: São milhares de turistas. É aquele célebre meme de vais ao Louvre, vês a Mona Lisa e atrás da Mona Lisa está um quadro muito melhor.
0: Exato.
2: É verdade. Nós sofremos de não gatekeep, mais valia as pessoas terem guardado os restaurantes todos. Nós fomos em Milão. Porque nós vimos os restaurantes no TikTok com milhares de visualizações, a dizer que eram muito bons,
1: chegámos lá. Aquilo da carbonara.
2: E eram péssimos.
0: 968-689-229, achas que é treta fazer gatekeep? Ou é válido? Queremos que partilhes connosco. A chegar tens Pedro Sampaio na Mega.
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0: Megahits assim, e a melhor música nova quando passam 3 minutos das 5h30. 968-689-229. És a favor de fazer gatekeep ou não? Guardar as coisas boas para ti mesmo ou não?
1: Eu
0: achava que ias partilhar um.
2: Estava aqui a escolher. Estava aqui a escolher o melhor áudio. Não é o melhor, vamos por partes. O Nilton envia mensagem e diz: boa tarde, Mega. Treta total. Sou da seguinte opinião: estás a postar para todos verem, tens de dizer onde é que é o sítio. Se não queres dizer, não postas.
0: Não postas, ok.
1: Percebo.
0: Portanto, Nilton, não concordo.
2: Também não sei se concordo, não. Porque imagina, não. Eu quero meter uma foto com as minhas amigas a jantar num restaurante que é lindo, maravilhoso, blá blá. Aquilo é muito bom, mas tem 5 meses.
0: Mas sem inveja, mas depois, não é?
2: Mas queres fazer inveja às pessoas? Eu sou. Não, é uma foto com as minhas amigas.
1: Maria, deixa de tretas, estás-te a gabar. Estou-te a gabar de. Olhem este sítio super giro que eu conheço que vocês não sabem e não vos vou dizer.
0: Claro.
1: É pá, isso é fuleiro.
2: Então fosse esperto.
1: Eu concordo, olha.
2: Estou a brincar.
1: Ou seja, eu admito que não digam, mas também não. Não andam aí a gabar-se.
2: Mas não é gabar, imagina. Eu vou jantar com as minhas amigas. Não posso meter uma selfie com elas e tenho que, obrigatoriamente,
0: não,
2: me dizer o sítio.
0: Não, mas ele não está a falar disso. Ele está a falar de tirar foto à comida.
2: Ao prato.
0: Por exemplo.
2: Não, mas isso eu acho bem. Dar fome às pessoas e não dizer.
0: E não dizer
2: onde
0: é que é. Não, e depois tens que ir ao Pinterest, tiras print do story da Maria. Eu faço muitas vezes isso. Tiro print do story, vou ao Pinterest, é que ele tem uma barra de pesquisa e ele diz-me todos os sítios.
2: Não.
0: Tens um panado, um prato com panado, e o Pinterest dá-me fotos com pratos com panados e depois pode ser que outro restaurante.
2: Isto agora podia ser
0: Pinterest
2: uma ótima.
0: Isto, com calças. Se puseres umas calças, gostares umas calças giras no Instagram, ninguém te diz onde é que é, vais ao Pinterest, ele diz onde é que é.
1: Ah, é?
0: Ah, pois!
1: Então, que as pessoas nos comentários estão todas a pedir a referência?
0: Olha, não gostam de se esforçar, vês, Francisco?
1: É, isto é ridículo.
0: Mas não é fazer gatekeep, é obrigar as pessoas a esforçarem-se.
2: Não é preciso meter no Pinterest. Agora podia ser uma ótima oportunidade para a marca de Tomável Zé Vida estar aqui connosco, porque faz exatamente isso.
1: Também dá para fazer isso no Google ou não?
0: Dá para fazer isso em todo lado, gente.
2: Grande.

0: 6 da tarde, chegaste agora ao teu carro, chegaste em boa hora, porque amanhã Maria Petronilho vai-te fazer tão, mas tão feliz.
1: Olha, eu espero que sim, eu espero que não me dês uma vista ou que me desligues o telemóvel na cara, especialmente.
2: Isto é tipo comprar ouvintes, é por isso é que as pessoas gostam dela.
1: Comprar ouvintes porquê?
2: Porque dás 50.555 euros e depois as pessoas gostam mais de ti.
1: Claro, então... Mas por ser
0: ganhas
1: que
0: pontos. Já fizeste algo? Já deste alguma vez algum dinheiro?
2: Eu já fiz. Eu já dei e dei muito.
0: Deste muito?
2: Eu dei para cima de 20 euros.
0: Eu já dei. O meu máximo foi 75 mil.
2: Ah, fui.
0: Portanto, eu continuo a ser a favorita do drive-in aqui. Aqui, pelo menos, neste círculo, eu sou a favorita.
1: Não, eu acho
0: que. Não,
1: eu vou fazer as contas, mas eu tenho quase certeza, somando tudo, está ali quase nos 100 mil euros.
0: Mais de 100 mil até.
2: Você tem noção que o grandioso jogo da Maléia já deu mais de 2 milhões de euros?
1: Uhum.
2: Não é surreal?
1: Tipo... E a mim? Nem um euro. Mas eu gosto mais de fazer as pessoas felizes.
2: Então vá, deixa lá como é que
0: eu faço hipócrita, Maria.
1: 50.555 euros. 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
2: E não se esqueçam do regulamento, vão ler o regulamento. Está em meio,
0: pronto,
2: isso, tá FM,
0: pronto.
2: As pessoas leem.
0: Música!
1: Música!

0: Passa um minuto das 6 da tarde, vamos mais uma vez às Trend News com Ana Paula Santos. Olá, Ana.
1: Olá, boa tarde. Os Estados Unidos voltaram a atacar alvos iranianos junto ao Estreito de Hormuz. O Comando Militar norte-americano confirma os novos ataques. Os médias locais estão a relatar explosões em vários portos do Estreito de Hormuz e da Ilha de Qasm, onde Washington considera que a Guarda Revolucionária do Irão mantém importantes bases. A Ministra da Saúde admite que as próximas semanas vão ser de grande pressão nas urgências de Lisboa e Vale do Tejo, nomeadamente no Hospital Amadora Sintra. Ana Paula Martins aponta várias razões, como o elevado número de pessoas sem médico de família, a juntar à falta de médicos e enfermeiros. A ministra falava aos jornalistas em Porto de Mós. O acesso ao ensino superior, há mais 11 mil vagas disponíveis para a segunda fase. De acordo com os dados do Ministério da Educação, ainda há vagas em cursos, habitualmente com muita procura, como medicina, medicina dentária, psicologia e também várias engenharias. Não sei se já alguma vez pensaram que tipo de turista são.
0: Não sei. Há vários tipos, Ana, não sei.
1: Pois há vários. De acordo com um inquérito da safaribookings.com, uma plataforma online dedicada a safaris em África, os japoneses são os mais educados, os italianos os menos, os americanos são os melhores a dar gorjetas e os que mais gastam, e os mais aventureiros são europeus. A lista é liderada por alemães e franceses e é encerrada por espanhóis. Portugueses não há referência neste...
0: Como sempre, não é? Nunca temos referidos nestas
1: acho
0: coisas.
1: Acho que os safaris não são um destino...
2: Não, os portugueses gostam é de bom tempo e é por isso que amanhã é um excelente dia.
0: Nós gabamos-nos sempre, é o bom tempo e a comida. É o nosso forte.
2: Exatamente. Braga e Coimbra 31, Porto 26, Viseu 32, Aveiro 29, Lisboa 30, Évora 35 e Faro 33 graus Celsius.
3: Não é porque o nosso diretor está aqui, mas vamos falar de razões... Razões plausíveis para faltar ao trabalho.
2: Novas justificações
3: que os diretores deviam aceitar. Acho que não... Temos de fazer novas regras.
0: Não é discutível sequer. 968-689-229. Partilha connosco.

0: aparentemente há um novo estudo que foi revelado há pouquíssimo tempo que mais uma vez fala mal da Gen Z. Francisco, tu és Gen Z?
1: Eu sou Gen Z.
0: Ok, então somos todos Gen Z.
1: Orgulhosamente, atenção.
0: Orgulhosamente, mas andam a falar mal de nós mais uma vez. Dizem que mais de 80% da Gen Z falta ao trabalho sem doença real.
2: Uhum.
0: Alegam ressacas.
2: Sim.
1: Uhum.
0: Eu acho que aqui não é lugar, devem ter mesmo ressacas. Alegam cansaço, entre aspas, também. E outros trabalhos, portanto, tem que ter muitos side quests.
1: Claro,
0: chamar para side quests.
1: Sabes porquê?
0: Pois, defende-nos.
1: Porque se calhar 80% da geração Z devia ser melhor remunerada.
0: Exatamente, portanto, esse é o real problema. Não é nós que somos preguiçosos. Contudo, tenho aqui um argumento
2: válido ou inválido.
0: Não, que não é muito a nosso favor. Porque falei com uma amiga minha.
1: Certo.
0: Que eu vejo como uma belíssima profissional.
2: Ok.
1: E uma pessoa com os princípios morais no sítio certo.
0: Sempre todas no sítio certo. E há pouco tempo tive uma conversa com ela em que ela me disse: ah, eu não tenho problemas nenhums em fazer gazeta. Primeiro eu não sei o que era gazeta.
2: Já não havia também há muito tempo. Eu
1: gazeta
2: já não havia.
1: É o mais conhecido jornal de Porto Italiano.
0: Mas não é isso, aparentemente. Quer explicar o que é gazeta, Francisco?
1: Gazeta
0: não sabe?
1: É baldar-te, é faltar.
0: Pronto. E achas normal que ela disse-me sem qualquer pudor, sem qualquer vergonha: eu não tenho problemas nenhums em fazer gazeta se às vezes precisar. E depois vi este estudo e pensei: de facto, será que nós não temos problemas nenhums em faltar ao trabalho?
1: Epá.
0: Naquela quase pensámos que temos esse direito do género. Pá, eu tenho direito a faltar ao trabalho, eu tenho direito a fazer gazeta.
2: Eu já fiz isso.
1: Acho que não está.
0: Ah? Nesta empresa?
1: Nesta empresa
2: não.
0: Ah, é sempre na loja. É sempre na loja do Colombo.
2: Não, é verdade. Eu trabalhei numa loja do Colombo. Primeiro tratavam-me mal na loja do Colombo. Aquilo não era nada divertido. Então quando havia jogo do Benfica, ainda era pior. Nos jogos do Benfica, estava com uma dor de cabeça e eu vos digo. Não ia.
0: E não ias ao Benfica?
2: Não. Pois, não sei. Se eu ia ao jogo do Benfica.
0: Exato.
2: Se calhar um jogo do Benfica curava-me a febre.
0: 968-689-229. Mesmo assim, nós acreditamos que poderá haver razões plausíveis para faltar ao trabalho, que devia ser... Tu poderias confessar ao teu chefe e dizer: olha, eu estou a faltar por isto, e ele não se pode chatear por essa razão. 968-689-229, partilha então connosco. Para já, segues ao som de Gracie Abrams, Good Reason. O Drive-In está contigo até às 8 da noite.

0: 2 dos 9 queremos razões plausíveis para faltar ao trabalho. E não é mentir e arranjar desculpas. Era tu poder chegar ao pé do teu diretor e dizer: o Benfica foi campeão ontem, eu fui para o Marquês. É óbvio que eu hoje não venho trabalhar, até porque eu não quero criar atrito com os meus colegas sportinguistas, portistas, uhum, de outro clube qualquer. Portanto, eu acho que para o bem-estar da empresa, eu não devo vir trabalhar. Portanto, se o teu clube é campeão, acho que no dia a seguir devia ser dado o dia de
1: mas
0: folga.
1: Mas eu, por exemplo, agora quando o Vitória Sport Clube ganhou... Reparem que eu tive um cuidado. Quando o Vitória Sport Clube ganhou a Taça da Liga...
0: Certo.
1: Eu acho que nas empresas de Guimarães as pessoas puderam efetivamente dizer isso.
0: Achas?
1: Acho que sim.
0: Por acaso podíamos perguntar ao nosso ouvinte, sim, que há pouco nos ligou, que não sabemos o nome. Atenção, não fazemos
2: anónimo,
0: a mínima, o nome é anónimo. Ela quis que fosse anónimo, pediu uma música porque diz que está com os seus colegas da empresa e eles precisam muito para

0: Eu tiro duas coisas desta música. Que a Anitta está super baitando Portugal.
1: Porquê?
0: Porque não só copia sal grosso de gel,
1: certo,
0: como ainda fala de buracos a um sistema.
1: Ok. Agora, a minha questão é, porquê é que nos pediram para passar esta música? Eu tenho alguma curiosidade.
0: Eu tinha medo.
2: Podemos ouvir só mais um bocadinho para a letra?
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2: salve. Ok, muito obrigada.
1: Será que é a música da empresa deles?
0: É, uma música que surgiu há um mês.
1: Então não pode, sei, ser. Pode ser. É, pode ser uma startup recente.
2: Eu gostava de um áudio dos nossos anónimos com uma explicação sobre esta música, o que é que representa para eles, o que é que fazem no trabalho, essas coisas.
1: Para ti, que estás no carro, peço imensa desculpa, não conseguimos dar-te mais que isto, senão que é uma música da Anitta que se chama Sal Grosso e foi lançada há um mês, tem 13 milhões de visualizações no YouTube. De resto, não sabemos que inside é que é esta, que Guimarães tem com Sal Grosso.
0: Que... Há algumas fábricas de veículos e partes para veículos.
1: Ah, tu descobriste a fábrica, Francisco.
0: Sim. Queres que posso dizer?
2: Isto está numa fábrica?
1: Não digas o nome, diz só que tipo de fábrica é que é.
0: É uma fábrica de indústria automóvel e com uma empresa, claro, com uma visão de futuro.
1: Olá, beijinho então para Guimarães e para a indústria automóvel deste país.
2: Olá, fábrica.
1: Olá, fábrica.
2: Como é que estão?
1: Que não
2: tudo
1: vamos
2: bem?
1: Dizer o nome porque é anónimo.
2: Mãos no ar, é.

0: novas regras no mercado de trabalho e nos direitos dos trabalhadores e por isso queremos escrever uma lista de razões plausíveis para faltar ao trabalho em que não temos medo de dizer que é por isto que nós faltamos.
1: Bem, a Lili enviou aqui uma mensagem super engraçada. Voltamos a reforçar que mentirinhas, essas coisinhas, nós já falámos, queremos mesmo coisas que deviam ser desculpáveis para faltar ao trabalho.
2: São novas justificações. Aparece lá a doença, aparece consulta, aparece não sei o quê.
0: O meu clube foi campeão.
1: Mas a Lili diz: opá, eu sou perita em arranjar desculpas para faltar. Chego a tirar foto quando estou numa fila de carros na estrada para usar como desculpa na primeira oportunidade.
2: Não.
1: Tipo, estou presa no trânsito, vou chegar atrasada e é só para dormir mais um bocadinho. Entre outras. Lili, I love you.
0: Lila, oh Lila, you are so intelligent, Lila.
1: Lili, eu vou aprender contigo. Aliás, eu tenho imensas fotos de um pneu furado na minha galeria. Vai ser
0: para
1: aproveitar.
0: De um dia. Mas é que tu não podes revelar essas coisas, Maria.
1: Porquê?
0: Porque agora queres usar e claramente não vais poder usar.
1: E olha, sabes o que é que eu gostava que me acontecesse? Que eu furasse mesmo amanhã um pneu. E o meu diretor dissesse tipo, deixa de tretas.
0: Mas sim, tu eras incapaz de arranjar uma nova justificação, não eras?
2: Não, eu sou capaz. Ou seja, eu quero estar dentro dos trâmites legais.
0: E para isso tens que ter uma boa justificação,
2: quero
0: claro.
2: Quero que, desculpas, pronto, que...
1: O que é que tu gostavas que aprovassem para faltar ao trabalho?
2: Eu faltar?
0: Olha, eu sei uma. Para ir à Feira do Livro em junho.
2: Isso é super, super verdade.
0: Feira, justificação, fui à Feira do Livro que só acontece 30 dias por ano. Aprovado.
2: Não. E que a hora H acontece, estamos nós a acabar o programa e não deu para eu aproveitar este ano.
0: Eu não sei o que é a hora H. Francisco.
2: A hora H é uma hora em que há imensos descontos.
0: Pronto.
1: A sério? Está. Dos Sim. livros?
0: Sim. É isso e ir ao Wonderland no Natal, não é, Francisco?
2: Eu vou dizer, oh, desculpa, eu gostava de ir ao Wonderland.
0: Porque eu quero ir ver como é que está o sítio da Feira do Livro.
2: Não, é o gelo. É o gelo. Eu gostava de andar de patinagem no gelo.
0: Sim, já és andei. A Frozen agora, és a Elsa.
2: Olha, fica-te super
1: mal.
0: Where you go, Maria? Bem, crianças de 9 anos que estão no carro, ensinem à Maria que é let it go.
1: Eu disse let it go.
0: Não, disseste where you go.

0: coração no nosso WhatsApp. Estamos a tentar encontrar razões plausíveis para faltar ao trabalho e alguém não está nada bem no seu trabalho.
1: Olha, eu gostava, eu também sinto compaixão com esta pessoa quando trabalho com vocês os dois.
0: Sim. É?
1: Porque o nosso Ângelo enviou boas mega. Quando se tem vontade de agredir um colega de trabalho, devia ser uma boa justificação. Teria 22 dias por mês de faltas justificadas. Eu também gosto. Às vezes, estes dois... Como é que tu te chamas?
2: Paulo.
1: Paulo e tu?
0: Carla.
1: Carla. O Paulo e a Carla, de vez em quando. Oh, era só com um burrinho na testinha. De vez em quando.
0: Isso é pensamentos intrusivos, não é, Maria? Tu nunca farias tal coisa.
1: Não sei. Não
0: nunca
1: sei.
0: Sabe.
1: Nunca sabe.
0: Olhem pelo ombro, está bem?
1: Nunca me virem as costas. Está bem?
0: Se eu levo um caldo...
2: Eu nunca tive vontade de te bater.
1: A sério?
0: Isso é porque tu não és um homem agressivo. A Maria é? Qual é que é o problema?
1: Eu sou super extra.
2: A Maria é um homem agressivo.
1: Temos aqui também o João David.
0: Olha, mais do que muitos.
3: Eu acho que devia ser legal faltar-se ao trabalho depois de uma noite de convívio com amigos. Um jantar, beber uns copos. Acho que devia ser legal depois desse tipo de jantar. Ou seja, aquilo deu para tarde, ficámos à conversa, perdemos-nos nas horas. Dia a seguir... Não vamos estar muito bem para ir trabalhar, portanto, podemos ficar em casa a recuperar as horas de sono que não tivemos.
0: Concordo.
3: E acho que, pronto, acho que esta era uma ótima sugestão que ia promover o convívio entre amigos durante a semana.
1: Ana João,
0: ia promover a felicidade de não trabalhar.
1: 100%, pessoas 100% felizes, emprego 100% vazio, ninguém ia, nunca. Por isso, olha, eu sou completamente a favor.
0: País 100% pobre.
2: Não, nem é isso, chegas ao hospital, tu e os médicos, olha, conviveram todos ontem e tiveram jantar.
0: Maria, tu ias ser uma ótima Presidente da República, Primeiro-Ministro, por favor.
1: Olha,
0: Maria,
1: Presidente.
0: Maria para Presidente. Maria Presidente.
1: Maria Presidente.
0: Não é Maria para Presidente, é Maria Presidente.
1: Gosto muito.

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1: Ele bem sabe o que é ser estudante em Lisboa, Prof. Jam.
2: Especialmente na aula magna.
1: É.
3: É.
2: O prof
1: e
2: vai
1: no
2: dar
1: técnico.
2: Aula.
3: Sim, a aula magna é, faz parte da Universidade de Lisboa, que por suas vezes engloba o Instituto Superior Técnico.
1: Porquê estás a falar de uma forma tão calma de uma coisa tão divertida?
2: Porque ele é professor, Madalena. Ele é professor.
3: Ele é o prof, Jam.
1: Não, és tu mesmo.
2: O prof vai dar a aula.
3: Eu? Querem que eu dê a aula?
1: Quero.
3: Olá, boa tarde, minhas caras. Bem-vindos hoje. O sumário é...
2: É? Universidade de Lisboa, ser estudante na Universidade de Lisboa.
1: Okay,
2: bem-vindo à Universidade de Lisboa. Não sei se estás a par, mas dia 17 de setembro. Não gostamos assim tanto de falar nisso às aulas.
1: Este é professor assistente, Francisco.
2: Sim, mais alguma coisa. Meninos, é. Cala a boca, está bem? 17 de setembro, quinta-feira, na Alameda da Cidade Universitária. A partir de que horas, professor?
3: Ora, é ali
1: professor
3: a partir das...
1: principal.
3: A partir das 2 da tarde.
1: Uhum.
3: Já começa a haver movimentações. Só que nós não vamos marcar falta a quem só chega às 2 da tarde.
1: Certo.
3: Porque temos o atraso académico. E, portanto, também há brincadeiras com... Brincadeiras não, coisas solenes. Às 5 da tarde.
1: Coisas solenes. A partir do momento em que é uma coisa, não é sério, Francisco.
3: É.
2: Não, mas tens brincadeira às 2 da tarde. Às 5 é que é coisa solene.
3: Bem, está tudo...
1: Olhem,
3: podemos nos concentrar, por favor.
1: Caros professores, a aluna está muito confusa.
3: Tem dúvidas? Então venha ao horário de atendimento, por favor.
1: Ok, posso vir? Quando é que é o horário de atendimento?
3: Okay. Bem-vinda.
1: Muito obrigada. Eu ouvi dizer que os Matamatô vão atuar neste evento. É verdade ou passaram mal esta informação?
2: Não. Verdade.
3: Não.
1: Então.
3: Não passaram mal a informação. Portanto, é verdade.
1: Só tenho que escolher bem as palavras.
3: Não, mas fiz duas perguntas. Fiz duas perguntas, querida.
2: É verdade. A partir das 6:30, festa. Sunset Party de entrada livre, grátis. Olha, o ano passado fui e fui a pagar.
1: Olha, o melhor conselho que eu te tenho a
3: que
1: dar...
3: Que eu te tenho?
1: Que eu te tenho a dar é... Passem megahits.fm, ok? Porque
3: é lá, é lá que estão os apontamentos.
1: É lá que estão os apontamentos que tu podes copiar à vontade, que às vezes até dá mais jeito. Eu prometo. Tem-me impala a chegar à mega.
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0: Passam 3 minutos das 7 da tarde. Vamos mais uma vez, uma última vez, esta terça-feira às Trend News com Ana Paula Santos. Olá, Ana.
1: Olá, boa tarde. A Alemanha aponta o dedo à Rússia, a quem acusa de ser responsável pelos incidentes com drones junto ao aeroporto da cidade de Leipzig, o último dos quais envolveu um drone carregado com explosivos. O ministro alemão do interior diz que a ação faz parte de uma guerra híbrida que Moscou está a fazer contra alvos na Europa. Os Estados Unidos voltam a atacar alvos iranianos junto ao Estreito de Hormuz, que era já reagiu, avisa que as bases militares e os interesses americanos na região vão ser atacados. Numa nova escalada da guerra entre os Estados Unidos e o Irão, o presidente norte-americano já foi à sua rede social dizer que os novos ataques são justificados e que serão mais intensos se Teherão retaliar. Um forte dispositivo de combate ao incêndio está instalado na Serra da Atalhada, em Penacova, na região de Coimbra. Um fogo numa zona de mato e floresta, combatido por quase 200 operacionais, apoiados por 11 meios aéreos, está agora a mobilizar as atenções. Não há, para já, habitações em risco. Futebol, o Sporting despede-se de dois dos seus nomes importantes dos últimos anos, que estão a caminho da Série A italiana, ambos por empréstimo. Pedro Gonçalves rumo à Fiorentina e Daniel Bragança vai jogar no Torino, colocando um ponto final em 18 temporadas de ligação à Alvalade.
0: Muito obrigada, Ana. Voltamos com mais Trend News amanhã, às 7 da manhã.
1: Até amanhã.
2: Vamos ao tempo para amanhã. Temos em Braga e Coimbra 31, Porto 26, Viseu 32, Évora 29, Lisboa 30, Évora 35 e Faro 33 graus Celsius.
3: Sabem qual é que é o meu carro favorito?
0: Qual?
3: É o do João Neves.
0: Ah, sabes que eu estava a pensar exatamente o mesmo, Maria?
3: É sério?
0: Tu viste o carro com que ele...
3: O carrão?
0: O carrão com que ele foi para o treino.
3: Eu já fui tão feliz.
0: Ele deve ser caríssimo. Aquele carro deve ser milionário.
3: Eu já andei num desses. Não sei se estás a par.
0: Eu gostava muito de saber como é que ele chegou com aquele carro.
3: Também eu.
2: Eu tenho orgulho naquele homem.
3: Também eu.

0: Estão 11 minutos das 7 da tarde. Eu não sei se já viste um vídeo maravilhoso que, enfim, não podemos passar aqui porque o visual é o que impera neste vídeo, mas podemos descrever a forma como João Neves chegou ao treino do Paris Saint-Germain.
1: Que é, que faz mais uma coisa que faz dele um dos homens mais espetaculares de Portugal.
2: Mas eu tenho aqui algumas perguntas, que é, eu não acompanho muito, portanto quando eles chegam aos treinos, é normal as televisões estarem cá fora, tudo e mais alguma coisa com as câmaras?
1: É normal estarem pessoas que querem autógrafos deles.
0: Exato.
1: E portanto estão lá às 7 da manhã, 8 da manhã, quando eles chegam ao centro de estágios, à espera para que quando os jogadores chegam, eles param porque têm que levantar a cancela.
0: E às vezes dão autógrafos, tiram fotos.
1: E às vezes baixam, tiram umas fotografias.
0: Eu já vi vários vídeos que até são divertidos porque eles param e dá para ver os carros deles.
1: Exato.
0: E normalmente há TikToks a dizer este é o carro X que vale não sei quantos
2: carrões.
0: São carrões. Portanto, o divertido aqui foi que João Neves não apareceu com um carrão.
1: Porque nós não nos podemos esquecer que ele não deixa de ser, para todos os efeitos, apesar de ganhar muito bem, um português imigrante em Paris.
0: Mas isso há vários, e não quer dizer que tu venhas com aquele carro para o treino.
1: Certo.
0: Ainda nem dissemos qual é que é o carro.
1: Estamos
0: Querem
1: preparados?
0: Dizer qual é que é o carro que o João Neves trazia?
1: É uma carrinha, não me interessa aqui também dizer a marca, mas é uma daquelas carrinhas fechadas, brancas, de mudanças. E ele veio com esta.
0: De mercadoria pequenina.
2: Vender pão.
0: De vender pão, por exemplo.
1: Particularidade, tinha uma matrícula
0: portuguesa.
1: Portanto,
0: aquele carro até, inclusive, teve que vir desde Portugal até Paris.
1: Portanto,
2: tenho muitas perguntas, João Neves. É bom que responda.
0: E claro que se calhar não vamos conseguir obter a resposta de João Neves.
1: Acho que vamos, em breve.
0: Para ti que estás no carro, se calhar tu sabes aqui qualquer coisa que nós não sabemos. Porque raio é que João Neves anda com aquele carro? Será que foi uma aposta? Há bocado alguém estava a dizer que foi uma aposta.
1: Pode ser resenha.
0: Que é resenha?
1: Não sabes. Não. É tipo, são brincadeirinhas aí.
0: Se calhar é resenha.

0: uma carrinha branca de vender o pão, praticamente, para os treinos do Paris Saint-Germain. Eu sinto que ele tem que fazer um comunicado oficioso no seu Instagram a explicar o porquê de ter levado este carro, porque pá, está toda a gente muito intrigada.
1: Próximo jogo, ele vai à flash interview.
0: Achas que lhe vão perguntar?
1: É pá, tinha certeza.
0: Quando é que é o próximo jogo do Paris Saint-Germain?
1: É, este fim de semana.
0: Paris Saint-Germain. Eu acho que, honestamente, foi um amigo dele que precisava do carro. Já estava em Paris. Precisava do carro, ele estava em Portugal e fez o serviço e fez o favor de levar o carro até Paris.
1: Eu acho que foi assim. O pai dele precisava de lhe levar coisas de Portugal. Arrancou daqui com a carrinha, levou-lhe lá coisas. Entretanto, o carro do João estava a dar problemas. E o pai disse, não te preocupes, eu vou-te levar isso ao mecânico. Então e agora como é que eu vou para o treino? Ah, vai, se for com a carrinha, que é o único carro que temos
2: e como
1: aqui.
2: Ela é humilde,
3: claro.
0: Não se importou.
2: Não há problema nenhum.
1: Epá, imagina, eu gostava de imaginar, tipo, ele chega ao balneário e os colegas, porque os jogadores de futebol são assim, o Bernardo Silva era um veste-se normal e era gozado no balneário do Siri. Porque...
0: Do Siri?
1: Do Siri, para atender o Siri.
0: Por ser muito básico,
1: por ser
0: não
1: muito
0: é?
1: Básico. Certo. Porque eles são todos pampanantes a vestir. Eu estou imaginando.

0: Dave Contemps a chegar, Rain Dance.
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0: Black Lightning, baby.
1: É música nova de Julinho, KPSD, Dembélé, quando passam 2 minutos das 7h30, uma belíssima hora para te darmos música nova, e é oficial. Fomos invadidos, não foram os espanhóis, não foram os aliens, são os artistas de country. O country foi durante muito tempo um género maioritariamente consumido nos Estados Unidos, como tu sabes, mas isso está a mudar. Depois do álbum de country de Beyoncé, depois de Ella Langley, temos então Stella Lefty, que nos traz The Summer You Were Mine.
2: Então, eu fui documentar-me, porque vocês já a conheciam por causa daquela música Boston que está nos ouvidos de toda a gente. Eu não conhecia a música.
1: Uhum.
2: Esta música aqui, para quem também não sabe. So here we go. I'm
1: throwing up the things I used to know. Esta até é a versão ao vivo. Ela canta muito bem.
2: Ela canta super.

0: Não acham que este são as betas americanas?
1: Claramente.
0: É que se vocês virem este videoclipe parecem betas.
1: E até porque ela... Lá está. O pai dela é multimilionário.
0: Ok. Portanto, nem todos os betos são milionários, mas...
1: Certo, muito bem.
0: Mas há um padrão.
1: Há ali um privilégio. Bem, então mais coisas sobre ela, para além de ter um pai multimilionário. É americana, estudou saúde pública na universidade e, a partir deste momento, fiquei super curioso, portanto foi ao LinkedIn dela. Fez intercâmbio em Amsterdão e trabalhou numa empresa. Uhum. A fazer o quê? Perguntou a vocês. Bem, ela também diz... durante o meu tempo... Isto foi escrito por ela. Durante o meu tempo na Tempos, trabalhei na recolha de dados para formar... por forma a associar doentes a ensaios clínicos com base nas suas mutações genéticas.
0: Uau, é impressionante.
1: É impressionante. Mais ou menos, é a empresa do pai, aposto que foi uma
0: ok. Coitada, também temos aqui a.
2: Já trabalhei na empresa dos meus pais, também está tudo bem.
0: Está tudo bem.
1: Trabalhei na.
0: Nepo Baby.
2: Nepo Baby.
1: Trabalhei na junção de um copo a um gargalo para poder verter um líquido chamado cerveja.
2: Finos, ok? Correto. A verdade é que Stella Lefty já disse que inicialmente não tinha intenção nenhuma de fazer música, mas o sucesso de Boston, a música que estás a ouvir agora, levou-a à música do Lugar às Novas de hoje, The Summer You Were Mine, que tem uma interpolação de uma música de The Chicks. Para ti que não sabes, eu passo a explicar. Uma interpolação é uma forma complexa de dizer que a música tem um La Mire de The Chicks.
0: É a Stella Lefty a tocar no teu Lugar às Novas, The Summer You Were Mine. Tchau!

0: Forcinha final para amanhã. Temos grandioso jogo da mala com muito dinheiro envolvido e a Maria está muito entusiasmada porque é ela que vai dar este dinheiro.
1: Ah, pois é, especialmente porque a nossa Liblinha enviou-nos aqui um belíssimo áudio no nosso WhatsApp.
2: Maria, adorava que oferecesse o prémio amanhã. Fosses tu a ligar-me e eu já liguei para o jogo da mala.
1: Boa.
2: E levava-te a almoçar a um sítio à tua escolha, tirávamos uma selfie, mas não dizíamos onde estávamos.
1: Beijinhos,
0: está atenta, como é que se chama a nossa
1: É verdade,
0: ouvinte?
1: Não sei, aqui no WhatsApp está a Liblinha.
3: É Isabel.
0: Ah,
3: é a Liblinha.
0: É a nossa Liblinha. É a Belinha, pronto. Deve muito ser. Obrigada, Belinha. Esperemos, olha.
4: Eu atenção. Sou a Hogging com a Mega Hits.
1: Ah. Ai, desculpem.
3: Se calhar esta mensagem é de junho.
0: Maria. Parece mesmo que fizeste propósito, Maria.
1: Não fiz, eu estava a puxar para
0: mas
1: cima.
0: Mas tu deixaste até ao fim. Ai, não fiz nada.
3: Olha, deixem-me deixar claro que isto aqui foi uma mensagem genuína. Nós não aceitamos suborno.
0: Pois não.
3: É que agora
0: nem,
3: era um bocado mal.
0: Nem pomos cunhas. Se por acaso for a Liblinha, não temos.
1: Opa, olha, juro que não foi programado. Passava-me da cabeça se fosse a Liblinha.
0: Era ótimo. Mas é possível que não. Quer dizer, pode ser.
3: Pode ser. Se ela ligou, é possível. Mas é super aleatório.
0: Aleatório.
1: Estás nervoso, Francisco?
3: Fiquei.
1: A Liblinha pagou-te.
3: Mas é aleatório. Está cá um senhor da
0: polícia.
1: Um agente.
3: Para garantir que é honesto
1: e
3: imparcial.
1: À paisana.
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0: 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Yugle!

0: Pode haver preferidos nesta rádio?
1: Claro.
0: Favoritos?
1: Claro.
2: Sim.
0: Esta,
2: sou eu.
0: Esta, não, não é de pessoas. Quer dizer, é, mas são artistas. Esta é uma das minhas músicas favoritas de sempre. Sunflower.
2: A minha é
0: não acham super feliz esta música?
2: Yeah, Sunflower.
1: Não é por vocês cantarem que eu posso...
0: Se torna mais feliz.
2: A minha é aquela do Drake, super antiga.
0: O Janice.
2: Não, antiga.
0: Qual?
2: Nós passamos de vez em quando. Que até houve uma trend de uma miúda a dançar numa...
0: Tussie Slide?
2: Não.
0: Era, e agora, é disseste isso, não serviu de nada.
2: Madalena.
0: Não sabes o nome da música.
2: É das mais conhecidas do Drake.
0: Qual? God's Plan?
2: Olha, nem eu
1: do
2: sei.
1: Do Hotline Bling?
2: Não sei.
0: Quem Maria, é que... descreve, ajuda, por favor. Vai. Eu nunca saí daqui enquanto não souberes. Mas,
2: quando essa música foi lançada, havia uma miúda a dançar na porta aberta de um carro. Que
0: tu
2: ficou...
0: se slide! Left foot up, left foot up, left foot up.
2: Não é essa.
0: Não é essa?
2: Não, mas amanhã, eu vou pesquisar e amanhã trago essa música.
0: Ah, já sei qual é que é, não me lembro do nome.
2: Que até tinha assim um bocadinho das cuequinhas à mostra.
1: Então. Então.
0: Francisco, qual é a tua música favorita que faz a Namega?
1: Estamos aqui a pensar. Eu, se tiver de dizer uma música, eu vou dizer Boston, da Stella Lefty.
0: A sério?
1: A sério.
0: É mesmo a que vamos passar agora?
1: Ah.
0: Beijinhos, até amanhã, Francisco.
2: Beijo.

0: Boa terça-feira com a Mega Hits e bom início de mês de setembro para ti que se calhar estás de regresso ao trabalho. Muita força nisso. E se por acaso andaste mais desatento às redes sociais, já a seguir atualize tudo com o Scroll da Noite de hoje. Antes há a música nova de Move Joe, um dos hits deste verão, chama-se Maladie.
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Hoje, tudo aquilo que se passa pelas redes sociais. E começamos com novidades de Miley Cyrus. Está de volta com uma nova era, mas desta vez só como Miley. Foi assim que ela se apresentou e

apresentou esta nova fase da sua carreira, deixou o apelido Cyrus de lado e até o arroba do Instagram mudou para vincar ainda mais esta nova identidade. Agora é só arroba Miley nas redes sociais e até alterou a foto de capa para a imagem de lançamento, que é uma foto dela em vermelho, e o que quer que seja que está a caminho. Estamos todos muito entusiasmados. Foi encontrado finalmente um culpado para a morte de Tupac por 4 tiros em Las Vegas em 1996. Um júri de Las Vegas considerou Duane Keith D. Davis, aos 63 anos, culpado de planear o assassinato do rapper Tupac Shakur em 96. O júri deliberou por menos de 3 horas antes de chegar ao veredito, que tem levantado muitas polémicas e teorias ao longo das últimas décadas, mas que finalmente chega a um fim. Paris Hilton é a nova cara da coleção da marca de Karl Lagerfeld. O antigo designer de Chanel, que faleceu em 2019, deixou a sua marca de alta costura como legado e que agora vai ter uma coleção outono-inverno que foi pensada e desenhada a 100% por Paris Hilton. A coleção mistura a realidade com o mundo virtual e chega já no final deste ano. Está a acontecer um campeonato mundial de sereias, é verdade. Portanto, H2O, onde é que vocês andam? Isto porque no último fim de semana, a cidade de Lingshui, na China, recebeu mais de 100 candidatos de todo o mundo, de 12 países diferentes, para participar nesta competição. O mergulho de sereia é um desporto que combina dificuldade e arte, quer no aspecto técnico de natação, como, por exemplo, na beleza da apresentação e da performance artística, aliás. E, portanto, se não sabias que isto existia, olha, tens aqui um ótimo dado para a tua terça-feira. Mas, com muita pena minha, Ariel não foi qualificada e não pôde levar o prémio para o Reino da Atlântida. Quem sabe numa próxima edição. Por aqui pela Mega Hits, a chegar tens Bruno Mars com uma das músicas do seu mais recente álbum The Romantic, que tem uma tour a andar pela estrada, mas que infelizmente não tem data prevista para passar por Portugal. Por isso, enquanto não vês Bruno Mars ao vivo por cá, vais ouvindo a música dele por aqui.

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É Slater com Dance, a tocar por aqui pela Mega Hits. Ela tem novo álbum a caminho, The Worst Man in America. E Slater foi uma das artistas de quem já se falou pelo It's Popping. Se não estás a par do que é a minha nova série por aqui pela Mega, em que todas as sextas-feiras convido pessoas diferentes para partilhar a playlist da sua vida. Na última semana estive à conversa com uma artista da música portuguesa, já te conto quem foi a seguir, antes à BTS.

0: 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Por aqui pela Megahits, todas as sextas-feiras há novo episódio de What's Popping, a minha nova série em que trago todo o tipo de convidados para falar sobre a banda sonora da sua vida. E na última sexta-feira estive à conversa com a Nani. Ela falou-me de muitos factos interessantes sobre a criação do seu álbum ID, também vários artistas internacionais com quem já confidenciou, e se quiseres saber tudo isto, é passares então pelo canal do YouTube da Mega Hits. A chegar à Mega, a música nova de Drake, já a seguir, chama-se Janice. 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

relógio bate agora nas 9 da noite, o que quer dizer que estás a 3 horinhas de ter sobrevivido ao arranque do mês de setembro. O meu nome é Zé Vida, estou contigo por aqui até às 11, com a melhor música nova na Mega Hits. E também, claro, terça-feira é sinónimo de posso ser cancelado, mas, portanto, já a seguir, trago o meu hot take para cima da mesa. E eu acho que o de hoje vai gerar alguma polémica, mas acho que vamos chegar aqui a uma conclusão em comum. Portanto, fica desse lado para me ajudares a chegar a essa conclusão. Para além disso, vamos falar também sobre novidades na meteorologia, porque os próximos dias, apesar de ser primeira semana de setembro, vão trazer muito calor a algumas zonas do país e a alguns distritos que estão sob alerta amarelo. Portanto, fica desse lado para saber se o teu distrito é esse caso também. Antes disso, há mais música nova a chegar para a tua viagem, agora direitinho do novo EP das Cat's Eye Wild. Esta chama-se Animal. Põe mais alto e aproveita. Estás com a Mega Hit.

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1: É um clássico do Ed Sheeran a fazer-te companhia nesta terça-feira à noite por aqui pela Mega Hits. E atenção, estamos no início do mês de setembro, mas isto não quer dizer que o verão chegou oficialmente ao fim, até porque a partir de amanhã vários distritos de Portugal vão estar sob aviso amarelo devido às temperaturas elevadas e em alguns sítios até acima dos 40 graus, como é o caso de Bragança, Viseu, Évora, Guarda, Vila Real, Setúbal, Santarém, Lisboa, Beja, Castelo Branco e também Porto Alegre. O aviso amarelo estende-se até ao final de quinta-feira, portanto, se andares por alguma destas cidades, é teres cuidado com o calor. Por aqui pela Mega Hits, terça-feira também é sinónimo de Posso Ser Cancelado Mas, a rubrica que te trazemos para partilhar um hot take que achamos que as pessoas não vão concordar lá muito, mas hoje eu até acho que tu vais ser uma grande ajuda nisto, porque eu posso ser cancelado, mas temos urgentemente de criar um cumprimento universal. Uma maneira de dizer olá às pessoas, quer seja homem, quer seja mulher, quer seja num grupo de pessoas conhecidas ou não, envia a tua mensagem para o 968-689-229.
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É um grande clássico a tocar por aqui pela Mega Hits, chama-se Sex on Fire, enquanto falamos sobre o posso ser cancelado, mas de hoje. E eu tenho a dizer que eu posso ser cancelado, mas temos urgentemente de criar um cumprimento universal. Porque é assim, é muito complicado dizer olá às pessoas em 2026, porque eu não sei, depende da zona do país, ou é um beijinho, ou são dois, ou são três, ou é um abraço, ou é dizer olá à distância, ou é um aperto de mão. E se for para cumprimentar homens, então, meu Deus, é quase preciso uma enciclopédia, porque ou é só bater com a mão, ou é bater com a mão e depois punho fechado, ou é um aperto de mão sólido, ou é um aperto de mão com um twist no fim. Epá, eu não sei como é que é suposto cumprimentar as pessoas, nem que tipo de cumprimento é que deva usar em certa circunstância. Portanto, ajuda-me com isto. Qual é que devia ser o cumprimento universal que em qualquer zona do mundo e qualquer tipo de pessoa ia perceber? 968-689-229 é o número do WhatsApp da Mega Hits e é precisamente sobre isso que falamos, porque eu preciso de ajuda com isto. Não posso ser só eu a pensar, porque eu já disse que dizer olá com a mão devia ser suficiente, mas há pessoas daqui na Mega que também acham que isso é um bocadinho constrangedor. Portanto, dá-me o teu hot take. Como é que tu achas que se devia cumprimentar qualquer tipo de pessoa em qualquer zona do mundo? É sobre isso que falamos hoje. Antes disso, há Missy Miles, Vanzi e Bispo com Benção a tocar agora na Mega.

uma boa viagem com a Mega Hits e estamos a falar sobre cumprimentos universais. Qual devia ser o cumprimento que devíamos criar para cumprimentar pessoas em qualquer circunstância e em qualquer zona do mundo? E há uma coisa em comum pelo WhatsApp da Mega: é que ninguém gosta de contacto físico. Portanto, eu estou a chegar à conclusão que todos nos andamos a cumprimentar com dois beijinhos e ninguém o quer fazer. Portanto, vamos instaurar isto a partir de agora. Fica aqui decretado que ninguém vai continuar a cumprimentar pessoas com contacto físico. Porque aqui pelo WhatsApp da Mega, olha, tenho aqui a resposta da Marta de Lisboa, que diz: proponho só levantar as sobrancelhas, não há contacto físico e dá para fazer a 20 metros. É assim, eu acho que isto é genial, Marta, mas acho que não pode resultar em todas as situações. Mas também temos aqui a mensagem do Gonçalo, que é de Aveiro, e diz: um fist bump porque serve para amigos, colegas, família, Presidente da República, acabou. Eu adoro esta ideia. Fist bump até é muito mais higiênico, porque a verdade é que nós não sabemos onde é que as pessoas andaram com as mãos, e se começarmos a pensar demasiado nisto, acho que vamos mesmo voltar aos tempos do Covid em que ninguém cumprimentava ninguém. Depois temos aqui a mensagem do Diogo, do Porto, que diz: na verdade foi o Porto que criou um cumprimento universal, é só dizer atom. Pronto, temos aqui uma ótima solução também. Portanto, Diogo, muito obrigado por isto. Se quiserem dar créditos, então podem dar à cidade do Porto. Continua a enviar a tua mensagem também para o WhatsApp da Mega, 968-689-229. Que cumprimento é que devia ser o cumprimento universal? Por aqui pela Mega, a música nova de Jenny. Esta chama-se Less Than a Lover. Faz uma ótima viagem e boa terça-feira.

Boa terça-feira com a Mega Hits. E que tal arrancares o mês de setembro com um dinheirão no bolso? Era muito bom, mas para isso tens de participar no grandioso Jogo da Mala, até porque amanhã há um prémio muito especial em jogo. É sobre isso que falamos a seguir. Antes há Benson Boone com The Time of My Life.

É música nova de Tame Impala, chama-se Loser, a tocar na Mega Hits. E não sei se concordas com a afirmação que eu vou fazer, mas eu acho que estamos a entrar oficialmente na altura do ano mais exigente financeiramente. Porque primeiro, setembro, outubro, novembro e dezembro passam a voar, acontece tudo ao mesmo tempo. E depois, a quantidade de festividades que temos nesta altura é completamente absurda. É regresso às aulas, é Halloween, depois há o Natal, atenção que, que ainda celebra o Thanksgiving, depois há o Ano Novo, já estás em 2027 e a carteira nem sempre chega para tudo. 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Por aqui pela Mega Hits, já a seguir vamos até ao Lugar às Novas de hoje, que nos traz música nova de Stella Lefty. Antes disso, há a Sienna Spiral com música nova também. Esta chama-se Great Expectation. Põe mais alto e aproveita e faz uma ótima viagem com a Mega.

Uma das músicas da banda sonora oficial de Toy Story 5 é Taylor Swift com I Knew It, I Knew You, a tocar por aqui pela Maggie Hits. E chegou a altura de irmos até ao Lugar às Novas de hoje, que nos traz música nova de Stella Lefty. Ela continua imparável nas tabelas de música norte-americanas, com uma sonoridade muito country, que já sabemos que está bastante na moda, não é verdade? E, portanto, é a altura perfeita para ela ter lançado o seu álbum de estreia. Chama-se Long Way Home e saiu há cerca de duas semaninhas. E o single em destaque no Lugar às Novas de hoje vem direitinho deste disco. Chama-se Summer You Were Mine e os fãs notaram que tem uma sample de uma música das The Chicks de 1998, da música There's Your Trouble. Portanto, se te parecer assim minimamente familiar, já sabes o porquê. Põe mais alto e aproveita, é Stella Lefty em destaque no Lugar às Novas de hoje da Maggie Hits com esta Summer You Were Mine, que para mim é a banda sonora perfeita para esta altura do ano. Faz uma ótima viagem. So

0: É a Catarina Felipe com música nova, chama-se Zero ao 100, a tocar por aqui pela Mega Hits. O meu nome é Zé Vidas, chegou a altura de me despedir de ti. Estou de regresso amanhã a partir das 8 da noite. Continuas a tua viagem já a seguir com Another e 54 Ultra. 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